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0: Bom dia, está na hora. O Despertador M80 já tocou, trago as músicas da sua vida. Terça-feira, 6 de outubro, depois do feriado, volta tudo de novo. Ouvimos Phil Collins agora com You Can't Hurry Love.

Bom dia, bom dia. Terça-feira, 6 de outubro, está na hora. Vamos lá voltar à rotina. Então, como é que está essa energia? Eu tenho a certeza que a música ajuda. Eu falo por mim, ajuda-me sempre. E a seguir, ouvimos os Texas com Say What You Want. Mas, para já falar-lhe do tempo, temos possibilidade de chuva e depois nuvens alternadas.

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0: Driving You Slow dos Gift. Olá, olá, bom dia. Força para enfrentar esta terça-feira, dia 6 de outubro. E eu estava aqui a ver que faz hoje 16 anos que foi lançado o Instagram, 16 já. Aquela aplicação para tirar fotografias que acabou por mudar muitos hábitos, não é? Porque não há, há pessoas que partilham tudo no Instagram e depois há outras tantas que ficam ali a ver. Eu incluída. Acho que devíamos habitar muito mais em nós, viver a nossa própria vida e deixar de passar tanto tempo no Instagram, ali no scroll infinito. Vamos voltar à música Under Pressure. Nasceu de uma sessão improvisada entre os Queen e David Bowie num estúdio na Suíça e é a música que se segue.
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8: Bom dia, sou a Sandra Ferreira e este é o Despertador M80. Hoje é terça-feira e depois do feriado, talvez até lhe pareça uma segunda, ok? Pronto. Vou ajudar a pôr esta manhã a andar enquanto trata do café.

sou Sandra Ferreira, este é o Despertador M80. Ora, vamos lá olhar aqui para o tempo previsto para hoje. É assim, está aqui assim uma coisa meio intermitente, umas vezes céu muito nublado, depois outras vezes o sol a dar um brilho, e há também previsão de aguaceiros dispersos. É assim que vai acontecer esta terça-feira, não se engane, é terça e não segunda. Mas é uma terça com sabor a segunda. E uma segunda difícil, depois do fim de semana prolongado, não é? Bom, vamos lá à música. A seguir trago os Duran Duran. Vão estar em Portugal dia 3 de novembro, concerto com a M80 na Mel Arena.

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0: Já vamos a caminho das 7 da manhã, daqui a pouco, Manhãs em 80, com Paulo Fernandes e Ana Moreira, e mais uma edição dos Macaquinhos no Sótão, que estão aí com a nova temporada. 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

parabéns a Thomas McClary, o guitarrista responsável pela sonoridade dos Commodores. Aliás, McClary foi um dos fundadores da banda e é considerado um dos guitarristas mais icónicos de todos os tempos. Mas o talento de McClary não se fica pela guitarra. Também é produtor e compositor e escreveu músicas para lendas como Kenny Rogers, Whitney Houston, Diana Ross, The Four Tops e The Temptations. Há mais

0: Incrível como 3 dias passam depressa. Bom dia, são 7 da manhã, amanhã de terça-feira. Vamos lá arrancar aqui com as manhãs da M80. Começamos pelas notícias. Bom dia, Miguel. E os trabalhadores, aliás, da AIMAS estão hoje em greve.
1: Bom dia, uma paralisação de 24 horas que poderá provocar perturbações nos balcões de atendimento da Agência para a Integração, Migrações e Asilo. A greve foi convocada pelo Sindicato dos Técnicos de Migração, depois de não ter obtido resposta ao pedido urgente de uma reunião dirigida à tutela. Entre as reivindicações está a criação de uma carreira técnica própria e a atribuição de um suplemento remuneratório igual ao da GNR e da PSP. Também em greve estão hoje, pelo último dia, os tripulantes de cabine da Easy Jet. A companhia aérea espera realizar 428 dos 442 voos previstos durante esta paralisação que começou na sexta-feira. O Sindicato Nacional do Pessoal de Voo da Aviação Civil, que convocou a greve, avisa que os efeitos vão sentir-se fortemente até sexta-feira. Entre as reivindicações está a estabilidade das escalas e as condições propostas no acordo de empresa. Quase todos os distritos de Portugal Continental vão estar hoje sob aviso amarelo. De fora, os distritos de Lisboa, Leiria, Santarém, Setúbal e Faro, em causa a previsão de chuva e trovoada, como afirma o meteorologista Bruno Café.
2: Hoje é um dia com aguaceiros, eles vão ser por vezes fortes, acompanhados de trovoada, ocasionalmente também poderão ser de granizo. A precipitação mais intensa ocorre em especial durante a tarde, mas não fica restrita a esse período, em particular no litoral norte e centro, pode ocorrer já durante a manhã com mais intensidade.
1: A temperatura máxima vai descer ligeiramente hoje, o estado do tempo só deverá melhorar amanhã. O governo francês confirma a abertura de 10 inquéritos à atuação policial durante os protestos estudantis. As manifestações contra a falta de condições nas escolas duram há cerca de 2 semanas e têm gerado confrontos em várias cidades. Cerca de 700 polícias e mais de 200 alunos já ficaram feridos. 6 mil pessoas foram detidas desde 28 de setembro, de acordo com o executivo francês. Está disponível a partir de hoje o segundo episódio de A Vida Num Só Podcast sobre a história dos Rádio Macau. Este episódio aborda o período de maior sucesso da banda nos anos 80. O guitarrista Flack recorda um dos concertos mais gloriosos dos Rádio Macau na festa do Avante em 1988 em Lourdes.
3: Tens 80 mil pessoas a cantar no elevador, faz um efeito incrível. E resolvi saltar para o palco e ir às grades junto ao público, tocar guitarra e tal, e o povo a cantar e aquelas coisas, assim, uma coisa épica, né? Eu vou, e quando vou subir para o palco, está um segurança e diz: onde é que o senhor vai? Está ali um concerto. Todo, pá, eu sou a maior estrela de rock e assim, aquele desceu logo aqui, afinal. Afinal, estou aqui numa ilusão.
1: Certo, do segundo episódio de A Vida Num Só Podcast está disponível no site da M80 e nas plataformas de streaming.
0: Até já, Miguel.
1: Até já.
0: São 7 horas e 3 minutos, tempo e trânsito para ouvir já a seguir.
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0: São 7 horas 7 minutos. Vamos lá arrancar para o trânsito, que na M80 é uma oferta very sure. Cláudia,
22: olá,
0: bom dia. Como é que tu estás? Cláudia, conta-nos.
22: Comigo está tudo bem.
0: E com o trânsito também está tudo bem. Três dias que souberam muito bem.
22: É.
0: E o que estás a dizer em relação ao trânsito?
22: Já há complicações. Já há trânsito, já há complicações. Esta manhã em direção a Lisboa já está mais difícil o acesso da A8 em direção a Sacavém, acesso ao túnel do Grilo, no ramo de ligação de Frielas para o túnel. Um pesado está avariado a ocupar via direita. Há trânsito também já mais difícil para a ponte 25 de Abril, com dificuldades já muito perto da Baixa de Corroios, no acesso da A2 e nas ligações ao Norte de Almada, com a notícia também de acidente no cruzamento da Avenida de Berlim com a Avenida Cidade do Porto, a afetar os acessos ao aeroporto, inclusive é a ligação da segunda circular no sentido Benfica-Aeroporto, saída então para o aeroporto com maiores dificuldades. Há também já mais trânsito no IC19, a esta hora já está a ficar lento na ligação entre o Cacém e principalmente Terceira, em direção à Queluz e Amadora, e já muito compacto também na autoestrada de Cascais, entre Oeiras e o Estádio Nacional, tal como na subida da Calçada de Carris. A norte, a informação de um corte da saída da A32 para Oliveira de Azeméis. É o acesso desta autoestrada para a Estrada Nacional 224, no sentido norte-sul, Porto Oliveira de Azeméis. Tem a ver neste local com um acidente envolvendo um veículo pesado que está então a impedir este ramo de saída. Nas outras ligações, cenário do Grande Porto, mais trânsito já na via de cintura interna, acesso ao Norte Francos, Avenida AEP, na zona da Boa Vista, e um aumento de intensidade para a ponta rápida final da A1 e também nas ligações da A3. Troca de informações ao longo do dia 800-2020-10.
0: Até já, Cláudia, já voltamos a falar. E o trânsito na M80 foi uma oferta very sure, mesmo na correria diária, a sua casa está protegida 24 horas. 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Olá, colega Iana.
7: Como é que estamos?
0: Oi.
7: Está tudo bem?
0: Estava cheio de saudades tuas, Ana. Ai.
7: Olha, eu quase nem dormi.
0: Pois, claro.
7: Eu fazia direta.
0: Mas olha, eu queria saber, isto já é inverno? Já começa o outono e mais não sei o quê?
7: Eu faço já um disclaimer, até mandei uma mensagem ao Paulo Fernandes. Eu vou deixar de dizer previsão para o fim de semana, à sexta-feira, porque regra geral falho sempre. E Ana Moreira que fica mal na fotografia. Okay, eu disse que ia chover, não sei o quê, estou em Viana, um sol que não se aguentou, sábado e domingo. E depois
0: disse,
7: segunda-feira que vai estar bom. Olhem, não, hoje vai estar o lodo.
0: Eu fui à praia no domingo e mergulhar e não sei apanhar sol.
7: Pá.
0: Mas por isso é que não vês esta cara linda?
7: Está super hidratada. Então, hoje, períodos de céu nublado com aguaceiros por vezes fortes e acompanhado de trovoada, sobretudo durante a tarde, menos provável no litoral da região sul e mais intenso no norte e centro. Vamos às temperaturas: Guarda 16, Viana do Castelo 20, Bragança, Porto e Viseu 21, Vila Real, Coimbra, Porto Alegre e Sines 22, Ponta Delgada, Braga, Aveiro, Castelo Branco e Leiria 23, Setúbal e Faro 24, Lisboa, Sagres e Funchal 25, a fechar Santarém, Beja e Évora, as cidades mais quentes com 26 graus.
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0: Somos nós. Bom dia, são 7 horas 11 minutos. Ora, vamos lá começar uma semana que será curta, mais curta. Feriado ontem. Daqui a pouco temos que falar sobre a imagem que tem no seu telemóvel.
7: É
0: no
7: isso.
0: Seu wallpaper de telemóvel. Porque há aqui uma história bem gira associada que tem a ver com o senhor.
7: É, temos uma história para partilhar consigo. Mas eu sem trabalhos, básica, mas trabalhos complexos.
0: Sim, sim.
7: E precisamos saber qual a sua opinião sobre o assunto.
0: Para já, para começar a emissão de Riddle, Nick Cashon, as manhãs de longe, a música da sua vida. Bom dia, uma excelente terça-feira.

0: 7:15, manhãs de M80, olá, olá, bom dia. Entremos então nesta história que queremos partilhar consigo. Ora bem, houve um senhor que partilhou numa rede social que a namorada está chateada porque o ecrã do bloqueio do telemóvel dele é uma fotografia do cão que morreu no ano passado. Até aqui, pá, parece-me justo, está tudo bem.
1: Saudades,
0: não vejo,
1: tudo bem.
0: Até está tudo fixe, não vejo mal nenhum nisto.
1: Só que ela quer que ele troque por uma fotografia dela.
0: É tudo errado, obrigado a alguém a mudar a fotografia só a obrigar assim, tudo errado. Acho
1: ele
0: que
1: diz que aquela imagem significa muito para ela e não está disposto a mudar, não é?
0: Sim.
1: Já ele acha estranho e sente que ele dá mais importância ao cão do que ela, ou seja, ela que acha estranho, porque
0: ela está com ciúmes,
1: basicamente, de um cão morto. Na verdade, é isto que está a acontecer.
0: Portanto, isto é mesmo verdade. Atenção, isto é mesmo uma daquelas notícias que aparece nas redes sociais.
1: Nós não queremos saber de que lado da barricada está. Esqueça lá isso. Não,
2: estou do lado dele.
1: Todos nós percebemos que, pronto, ela se calhar está a levar isto um bocadinho muito a sério. Mas deu para falar. Eu falei lá em casa e acho que é muito engraçado tentar perceber o que é que nós temos no nosso wallpaper. Ou seja, quando o telemóvel está em modo de descanso, qual é a imagem que nós temos na parte traseira?
0: Tenho uma imagem da Maria com a Vitória e com a Carolina e eu, tudo ao molho e fé em Deus, às minhas costas, tudo a rir-se, tudo na praia, tudo com ótimas aspecto.
1: Adoro essa fotografia.
0: Esta fita está giríssima, adoro isto.
1: Com o azulinho do céu atrás.
0: Exatamente.
1: Toda a gente insuportavelmente feliz.
0: Só se vê a dentes brancos desta gente toda e tudo a rir-se e tudo na palhaçada. Sim, gosto, é uma bela imagem.
1: Muito.
0: A Maria tem um do Star Wars e não leva mal.
1: Pronto.
0: Não tem uma imagem minha, não tem.
1: Eu tenho.
0: Se calhar não gosta de mim, pronto.
1: Ai, se calhar eu e a Maria somos as insensíveis, porque eu tenho uma fotografia que eu tirei nas Seychelles, que foi uma das minhas viagens de sonho. Ah pá, não tem nada que saber, é só uma viagem.
0: Onde é que está o teu marido e o teu filho? Onde é que está a tua família?
1: Não está.
0: Está, mas sim, é que é o homem de família aqui neste programa.
1: Mas o meu marido também tem uma fotografia com o Vicente e eu não estou lá.
0: Claro. Óbvio. Depois de teres essa atitude, claro que ele também não te põe, claro.
1: Como
0: claro,
1: se tivesse payback. Sido mais...
0: Claro, agora pensas vingativo e muito bem.
1: Próximo passo, vou criar uma conta de Instagram com o Nuno.
0: Os dois a partilharem fotografia, por favor. Aliás, os três, eu tu e eu. Portanto, diga-nos lá o que queremos saber, que imagem é que tem no seu wallpaper. E já agora,
1: sim,
0: gostávamos partilho. Mais do que imagem só. Conte-nos também a história dessa fotografia, ok? 910-25-80-81. Grande variações, estou além a tocar nas manhãs da M80.

0: Island, não é? É o maior. Grande Variações, António Variações a tocar nas manhãs da M80, de longe a música da sua vida. Bom dia. 7 horas e 20 minutos, eu cheguei então à conclusão que trabalho com uma equipa de insensíveis. Estávamos a ver as fotografias. Estávamos a ver aqui as fotografias que temos nos nossos telefones, no wallpaper. Portanto, quando o telefone está bloqueado, que imagem é que aparece? Eu, um homem que sabe estar, respeito, lindo, um homem com o verbo ser, um homem de amor. Tem a família, claro, a mulher e as filhas. O que é que a Ana tem?
1: Tem uma fotografia de uma praia das Seychelles, onde eu fui muito feliz.
0: O que é que a nossa querida produtora Carolina Guerreiro, toda a gente sabe que é de quarteiro, o que é que ela tem?
1: Tem emojis de outono.
0: Casou o ano passado, há um aninho, casou o ano passado em Menorca.
1: Ela chegou a casar, não soube disso.
0: Não, mas a gente
1: aliás, já fui convidada.
0: Claro, casou o ano passado em Menorca com o marido, com o Ricardo, também ele de quarteiro, e o que é que ela já tem? Nem uma fotografia do rapaz, percebes? Do marido agora.
1: E
0: tem
1: a relação como ela está?
0: E agora já está ali a coçar o olho, já está a ficar nervosa. Pois, é o peso da consciência, Carolina. E o que é que acontece? Ela tem emojizinhos. Lá está. Agora, aquilo que nós perguntamos é, queremos saber o que é que tem nesse telefone também, que isto não faz, não, nós não malhamos só na equipa.
2: Claro. Agora, a fotografia que eu tenho no wallpaper no meu telemóvel é numa ida mais o meu filho ao Estádio de Luz ver um jogo.
1: Que lindo!
2: Tirei uma foto, ele na sua
0: estátua,
2: pose,
0: é a estátua, não.
2: Cá fora,
1: ao lado do Eusébio,
2: a mostrar o estádio.
1: Pronto.
2: É essa foto que eu tenho.
0: É giro.
2: Tudo bem, bom para vocês, bem, bom dia e um bom resto de semana.
0: Obrigado, Hugo, estás a ver?
1: Bonito,
0: um homem de
1: beijinho,
0: família também, estás a ver?
1: Sim,
0: um homem
1: por
0: de
1: acaso,
0: família, estás a ver?
1: Eu tenho uma fotografia bem catita a envolver o Benfica, nossos três, mas por acaso posso pôr essa, mas para já vou deixar as Seychelles.
0: Para já, pronto, muito bem. Para já, egoísta como sempre, muito bem.
3: Bom dia, Ana. Bom dia, Paulo.
0: Eu venho cheio de ódio neste coração hoje.
1: Vai para Paris, está insuportável.
0: Esteve a fermentar durante 3 dias.
3: Bom dia, Ana. Bom dia, Paulo. Bom dia, M80.
0: Bom
3: eu,
0: dia, querido.
3: Por acaso, a fotografia que tenho no wallpaper sou eu. Em frente ao meu carrinho. Pronto. Não, mas isso não quer dizer nada.
1: Não, então, não quer.
3: Porque gostei da fotografia. Acho que é a mesma que tenho no WhatsApp.
0: Bem.
3: Bom dia a todos.
0: Bom obrigado, dia. Obrigado.
1: Oh,
0: obrigado,
1: Sérgio,
0: obrigado.
1: Repararam no tom de voz do Sérgio. Veio devagarinho, sim, em pantufinhas, sim, do género.
0: Olha, que eu estou a brincar, por amor de Deus, que cada um quer tua imagem, quer tu inventar e a brincar, claro.
1: Mas o Sérgio, tipo, isto é passível de gozo da parte daqueles dois?
0: Jamais. Olha, se nos está a conhecer hoje pela primeira vez, estamos todos na brincadeira.
1: Sempre
0: cada
1: a brincar.
0: Isto é um programa mais inclusivo do que este, não arranja.
4: Eu mesmo vou mudando de imagem, porque assim não me canso de estar sempre a olhar para a mesma coisa. Mas a que eu tenho mais vezes é uma foto dos meus dois filhos, que foi tirada na noite em que festejamos os 50 anos do meu filho mais velho.
1: Ai, que bonito!
4: Fui eu que tirei a foto e, por coincidência, uma lâmpada ficou por cima da cabeça do meu filho mais velho.
0: Estou iluminado.
4: E parece mesmo o pirilampo mágico. E eu achei piada, então tenho essa foto mais vezes no meu telemóvel.
1: Espetáculo!
0: Obrigado, Maria José. O pirilampo mágico, grandes novembro. Daft Punk agora, Get Lucky nas manhãs da M80, de longe a música da sua vida.

0: 7 horas 27 minutos, manhãs da M80, bom dia. Hoje, a valer aqui nas manhãs da M80, queremos saber que fotografia que tem no telefone, no wallpaper, quando o telefone está bloqueado, que fotografia que aparece. Ainda não fomos a este clássico, que dizem muito bem a nossa ouvinte Márcia.
1: Olá, bom dia M80, bom dia Ana, bom dia Paulo.
2: Olá.
1: Então, a fotografia que eu tenho é do meu casamento.
0: Pois.
1: Casei há 5 meses, portanto, já coloquei várias do meu casamento neste momento. Está aquela.
0: Queremos
3: parabéns.
0: Ver. Márcia, por amor de Deus, 5 mesinhos, isto é recém-casada. Se vai de vento em popa, não é?
3: Espero que se estejam a dar bem, que esteja tudo a correr bem, porque às vezes os primeiros passos são sempre complexos, tenho a certeza que pela voz dela está tudo impecável.
0: E está super feliz. Keane, agora, Everybody's Changing, nas manhãs da M80, de longe, a música da sua vida.

0: 7:30, manhãs de M80. Bom dia, é a altura de atualizar as notícias. A edição é feita pelo Miguel Aia. Miguel, há 3 greves hoje.
1: O plano dos trabalhadores da Agência para a Integração, Migrações e Asilo, que vai durar 24 horas, poderá provocar perturbações nos balcões de atendimento. Também em greve estão hoje, pelo último dia, os tripulantes de cabine da EasyJet. Os efeitos, avisa o Sindicato Nacional do Pessoal de Voo da Aviação Civil, vão sentir-se fortemente até sexta-feira. A terceira greve hoje é dos técnicos dos serviços prisionais, que exigem melhores condições. Está também marcada uma manifestação junto à cadeia do Porto, que começa às 11 da manhã. Quase todos os distritos de Portugal Continental vão estar hoje sob aviso amarelo, de fora os distritos de Lisboa, Leiria, Santarém, Setúbal e Faro. Em causa a previsão de chuva, trovoada e granizo, a temperatura máxima vai descer ligeiramente hoje, como antecipa o meteorologista Bruno Café.
2: Uma pequena descida da temperatura máxima que no litoral norte, do litoral, vai ser mais acentuada. Descidas de modo geral entre os 3 e os 4 graus, e ao norte pode descer de 6 a 7 graus a temperatura máxima.
1: O estado do tempo só melhora amanhã. O governo vai hoje reunir-se com as 3 federações sindicais da administração pública. É o arranque do processo negocial sobre a atualização geral dos salários para o próximo ano. Esta primeira reunião acontece a poucos dias da entrega do orçamento do estado e depois da greve da administração pública na última sexta-feira. Termina hoje a 4ª jornada da Liga das Nações. De ontem, destaque para a vitória da França por 4-1 diante da Bélgica. O golo belga foi marcado pelo avançado do Benfica, Luke Bacchio. Também o médio do Sporting, Dumbiá, foi titular na vitória de Itália por 3-1 sobre a Turquia. O defesa do Porto, Bednarek, foi também titular na derrota da Polónia com a Bósnia por 1-0.
0: Miguel, estamos a desafiar os nossos ouvintes a partilharem connosco qual é a imagem que têm como wallpaper no telefone. E já agora, se não for demasiado intrusivo para si, colega Miguel, que imagem é que têm?
3: Tenho um helicóptero da Força Aérea.
0: Podemos ver,
3: não? Sim, podem sim.
0: Podemos ver. Por algum motivo é que tens essa imagem?
3: Eu gosto muito da Força Aérea. Eu costumo dizer muitas vezes que se não fosse para jornalista era piloto da Força Aérea.
0: E porquê é que não aconteceu já agora, por curiosidade?
3: Porque era muito mau a matemática.
4: Meteu-se o Natal no meio.
0: Eras o quê?
3: Era muito mau a matemática.
0: Ok.
3: E portanto, pronto, olha, vim para jornalista.
4: Mas olha, tudo ainda é possível,
3: tudo
4: caríssimo.
3: É possível.
4: Mas, ainda pode vir a acontecer.
3: A idade já não me permite.
0: Pensa, olha, se nós conseguimos estar aqui, tu podes ir para a Força Aérea fácil.
3: E a Paulo, tu és muito mau mesmo.
4: Não, isto sem a música, tenhas esta gargalhada. Não. Vou manter a classe, vou tentar.
3: Pronto, mas vou mudar para o microfone da rádio,
0: se,
3: ok? Pronto.
0: Se até nós conseguimos estar aqui, Miguel,
3: tudo é possível.
0: Tu és muito mau,
3: Paulo.
0: Não. Longe disso, companheiro.
3: Pronto, olha, estou aqui.
0: É, sim. Já voltamos a falar.
3: Um abraço,
0: grande Miguel. Ora bem, vamos avançar para o trânsito. Cláudia Capela, o que tens a dizer quanto a trânsito a estas horas?
5: Mais uma vez, bom dia. Já está mais complicado o acesso da A8 esta manhã em direção a Lisboa, devido à avaria de um veículo pesado no ramo de acesso de Frielas, da A8 para Acril, para o túnel do Grilo, com a ocupação da via direita, já a dificultar a circulação muito perto do nó da Crel, em direção a Lisboa, sendo que na Crel também há trânsito a ficar já mais lento devido aos trabalhos no acesso ao túnel de Montemor, neste sentido, Alverca, Estádio Nacional. A entrada na cidade pela calçada de Carris também já se faz com dificuldades, tal como a zona de Odivelas, na Cril, em ambos os sentidos. Esta manhã também a informação de acidente na Avenida de Berlim, cruzamento com a Avenida Cidade do Porto, acesso ao aeroporto, que está a complicar também a saída da segunda circular, principalmente Benfica-Sacavém, mas também no lado inverso há já dificuldades entre Sacavém e a ligação ao aeroporto, e antes na Autoestrada do Norte, muito compacto já na saída para Santa Iria, ligação ao IC2 e no percurso entre Santeria e São João da Talha em direção ao Nó de Sacavém. Também no IC19 entre o Cacém e Tercena para Queluz, Amador, Alfragide, Pinamanique, na A5 a partir da Ribeira da Laje, já lento, muito perto da área de serviço no Seixal, na A2 para a Ponte 25 de Abril, nos acessos ao Nó de Almada, e também já está acumulado na A33 no Montijo em direção à Ponte Vasco da Gama, onde há já limite de velocidade, 80 km/h, devido à intensidade do trânsito já bastante bastante intenso do Montijo em direção a Lisboa. A norte, essa informação esta manhã de acidente com um veículo pesado que está a impedir a saída da A32 para a Nacional 224, no final da A32 em Oliveira de Assemeis. Há também já trânsito mais lento em Santo Ovídio, em Gaia, para a Ponta Rábida, acesso ao Porto, e depois na ligação à via de cintura interna, acesso a Francos, no lado inverso entre Bonjó e o mercado para o nó da A3. Mais informações 820-2010.
0: Cláudia Capela, não penses que te escapas.
4: Então, pois.
0: A linha verde já está dada, mas agora queria saber qual é que é a fotografia que tu tens no teu wallpaper do telefone.
5: Tenho uma imagenzinha de uma menina de olhos fechados.
4: Mas quem é a menina?
5: Uma bonequinha, não é uma imagem que encontrei, mas que gostei.
0: Mas é uma bonequinha de um filme de terror, é o Chucky?
5: Não, é uma menina muito, muito, muito bonita.
0: Bem, muito bem.
5: É como Anabel. Se fosse assim um anjinho, não tem nome. Anabel. É a menina da capela.
0: Anabel, é esta menina, uma menina que roda a cabeça.
5: Ups, não tem nada de...
4: Ruivinha, de olhos azuis.
5: Não tem nada de medonho. É
0: fica
5: tão
0: com
5: fofinha.
0: Os olhos verdes e às vezes passa mal. Não precisa de um padre. Pronto. Oh, Cláudia, então vá, já voltamos a falar. Está bem, Cláudia? Até já.
4: Olha aí, estou até já. Estou com calor.
0: Até já. E a pergunta tem mesmo que ver com calor ou frio. Como é que hoje vai estar a previsão do tempo?
4: Está tudo abaixo dos 30 graus. Há uma descida da temperatura. E sim... Oi? Deus. A chuva é expectável hoje. Atenção aos aguaceiros por vezes fortes e acompanhados de trovoada, sobretudo durante a tarde, menos prováveis no litoral, na região sul, e mais intenso no norte e centro do país. Vamos então às temperaturas. Começamos pelos pontos mais quentinhos. Serão Santarém, Beja e Évora com 26 graus, Lisboa, Sagres e Funchal 25, Setúbal e Faro 24, Ponta Delgada, Braga, Aveiro, Castelo Branco e Leiria 23, Vila Real, Coimbra, Porto Alegre e Sines 22, Bragança, Porto e Viseu 21, Viana do Castelo 20. A cidade mais fresquinha hoje será a Guarda, com 16 graus.
0: Olá, bom dia, somos nós. Agora 23 minutos das 8 da manhã, continuação de uma boa viagem, semana mais curta, e hoje, desde as 7, o que é que estamos a fazer aqui nas manhãs? Até muito antes, Ana Maia Moreira. Conta
4: então,
0: lá.
4: Estamos a falar do que tem no seu wallpaper do telemóvel, tudo a propósito de uma questão que nós encontramos numa rede social, porque uma namorada estava muito sentida pelo namorado ter a fotografia de um cão, que já nem existe, em vez de uma fotografia deles, porque ela é isso que apresenta no seu. Uma fotografia do amor entre eles os dois.
0: Então vamos ali uma ciumeira boba.
4: Eu tenho uma fotografia de uma praia.
0: Insensível!
4: O Paulo tem a família.
0: Claro, a Maria, as miúdas, tudo a rir, ali vê-se a cremalheira, dentro todos a brilhar.
4: Tudo feliz. O meu marido tem uma fotografia com o filho, nem estou lá.
0: Homem de família, pessoa que sabe estar, pessoa que ama os seus, a sua família.
4: Como se a criança tivesse sido vá. Se não tivesse.
0: Termina?
4: Usado o forno, que sou eu.
0: O forninho. Mas olha, transversal, de facto, acho que há aqui três ou quatro grandes temáticas: casamentos, filhos e os gatinhos.
4: Também, animais.
0: Vamos lá ver o que é que vem daqui.
6: Hello, bom dia. Olha, a foto que eu tenho no meu wallpaper é dos meus dois filhos no dia do meu casamento. Porque eu e o meu marido já estamos juntos há muitos anos, mas só casamos há. E é esta. A foto que eu tenho dos meus dois filhos no dia do meu casamento, que foi um dia... Que eu amei.
0: Obrigado, claro, Verónica, um grande beijinho. Esperemos só que esta parte em que não se percebeu bem há quanto tempo é que estão casados, tenha sido apenas uma coincidência, que esteja tudo bem nesse casamento, está bem? Portanto, a valer pelo 910, 25, 80, 81, que fotografia que tem no seu wallpaper de telefone? Agora, Billy Joel, nas manhãs da M80. Continuação de uma boa viagem, sempre com as manhãs da M80.

0: Exato, 8 minutinhos das 8 da manhã. Bom dia com as manhãs da 80. Juntou-se aqui às manhãs da 80 à espera de um grande conteúdo e uma coisa altamente profunda.
1: Sim,
0: é o que estamos a fazer, sim. Estamos a falar de família, casamentos e também de cãezinhos e gatinhos. Mas onde? Num sítio muito específico. Em fotografia do wallpaper do telemóvel. É esse mesmo o desafio. Diga-nos que fotografia é que tem.
1: Tem de ser especial, porque nós passamos a vida a desbloquear o telemóvel. A primeira coisa que vemos é, de facto, aquela imagem.
0: Não, queremos uma boa referência, uma boa imagem, uma coisa alegre e feliz, não é?
1: Por isso é que eu tenho uma praia, porque eu vou rapidamente às Seychelles e depois venho.
0: Claro que sim, eu tenho a minha família, assim se vê a diferença, e assim se vê que é a pessoa que tem coração nesta equipa.
1: E mesmo,
0: porque se falarmos com a nossa... Pá, que agressiva, não estava à espera disto. Mandou-me uma chapada logo antes das 8 da manhã e você não se fez a rir, percebe? Carolina Carreira, a nossa querida produtora, que tem 4 emojis, mas agora vais aqui explicar ao país porquê. Explique, Carolina.
2: Olha, porque eu quero.
0: Pronto, uma boa explicação.
1: Está bem ensinada.
0: Está bem ensinada.
1: Está com pelo na venda? Tá, tipo, tá. O que é que vocês querem?
0: Está.
2: Vocês estavam feitinhos para me tramar.
0: Não, de longe.
2: Não, porque eu tenho uma foto com a família e a outra tem emojis.
0: Pois
2: pronto.
0: E o que é que esses emojis significam?
1: Nós queremos só saber o porquê.
0: Sim. Não está relis.
2: Não, porquê? Então estamos no outono.
0: Ok. Portanto, que emojis é que tu tens e explica cada um, por favor?
2: É uma abóbora.
0: Ok.
2: Depois é um café. Uma folha de árvore e um cinnamon roll.
1: Oi?
2: Cinnamon roll.
0: Okay.
2: Desculpa.
0: E também tens aquela película anti-cusca no teu telefone, que ninguém consegue.
2: Não consegue ver.
0: Muito bem.
2: Pronto, muito bem.
0: É uma imagem muito bonita, sim, senhora.
1: E o que é que isso te transmite? Fala connosco, Carolina. Quando vês isso, o que é que te transmite?
0: Onde é que ficou o teu marido, o Ricardo, no meio dessa conversa?
1: Podemos achar que é o cinnamon roll?
2: Ele está aqui.
0: Deixa-me ver, olha, muito bem lavadinho. Sim, senhor, está muito bem entregue.
1: Mas isso
0: Carolina.
1: Dá para ter como assim? Tens várias, escolhes.
0: Claro, é só carregar.
2: Hoje apetece-me
0: um bocadinho mais de Maria do que nos outros dias.
1: Mas ela só pôs para os outros lados.
0: Não, claro, olha lá, estás a ver, tenho esta, tenho das miúdas, da Maria.
1: Claro. Não tenho mais, não me faz nada.
0: Tenho esta com a língua de fora, estás a ver, não tens. Pois lá está, Ana, quem sabe, sabe, assim se vê.
1: Eu já não, é assim, eu fui às Seychelles no Covid, portanto, vejo aos anos que foi e uso a mesma desde sempre.
0: Quem começa nas manhãs da manhã faz lá um pacto, não se fala de Covid neste país, está bem?
3: Bom dia! Bem, eu não vou ser hipócrita, todos os santos dias eu trabalho, há uma coisa pela qual eu anseio verdadeiramente.
0: Viagem.
3: Que é o regresso a casa.
1: Certo.
3: E então aquilo que tenho no wallpaper do meu telemóvel é a vista que tenho da cozinha virada para o Palácio de Sintra.
1: Ah!
3: Para me lembrar que cada vez que eu me trabalho, para me lembrar que está quase.
0: Patrícia, até agora ganhou, para mim ganhou.
1: Super. Vamos lá. Chique.
0: 910, 25, 80, 81, que fotografia que tem no wallpaper do seu telemóvel. Agora, tô nem aí, a Luca nas manhãs.
1: Isso é a Carolina a dizer para nós constantemente, tô nem aí, gente.
0: Tô nem aí. É amiga íntima da Luca.
1: Não,

0: 12 minutos agora das 8 da manhã. Bom dia e obrigado por ter escolhido as manhãs da M80. Uma Ana Moreira e um Paulo Fernandes hoje a desafiá-lo e a desafiá-la a partilhar connosco qual é a fotografia que tem no wallpaper do seu telemóvel. Ana, põe os ouvidos na nossa ouvinte Sofia, que sabe estar. Uma ouvinte de família.
1: Pronto,
0: percebes? Um ouvinte de família, percebes?
2: Sim, é uma 80 a falar, Sofia. Eu no meu wallpaper tenho o meu marido e o meu filho. Nada mais.
0: E se isto não era para ti que eu senti? Isto era uma mensagem subliminar para ti, percebes? Foi diretamente para ti, Ana Moreira, percebes?
1: Só porque eu não tenho, não é?
0: Claro.
1: Tenho uma praia, gente. Eu passo a vida a pensar em mergulhos.
0: E agora passo a vida a viajar, que eu sou.
1: Não. Queria.
0: Ana, já agora aproveita para dizeres agora também na rádio que eu gostava de dizer em off.
1: Não, eu acho que vamos aproveitar este momento para refletirmos um pouco.
0: Okay.
1: Portanto, vamos aumentar o volume do rádio, porque assim, ainda não apareceu ninguém a dizer que nos tem a nós, bem, Paulo Fernandes. Eu acho que sim, que era de valor alguém colocar a carinha laroca de Paulo Fernandes e eu mesma também no vosso wallpaper.
0: Seria
1: então,
0: só...
1: em vez de atormentar só as vossas manhãs, passávamos a atormentar todos os dias. Vai que há uma insónia! Ai, vou ver que horas são! Ai, senhores!
0: Sim, seria um no mínimo estranho, dois doentio.
1: Também podemos tirar uma fotografia em condições, nós os dois, sim, e depois facultamos nas nossas redes sociais, se quiser usar para o seu wallpaper, está à vontade.
0: Sim, sim, olha esta ideia do Nuno.
3: É 80, o wallpaper que tenho no meu telemóvel, e uma vez que sou professor, é o meu horário de trabalho.
1: Oh,
3: assim tem sempre para que... Professor? Para piano, para turma.
0: Muito organizado assim.
1: Muito bem.
0: Mas boa ideia, se calhar, um dos wallpapers que vou pôr no meu telefone no horário da Vitória, que este ano mudou todo, foi para o quinto ano. Aulas diferentes, horários diferentes.
1: Mas para o ano tens um problema.
0: Põe outro horário.
1: Porque tens a outra também. Não sei como é que tu vais
0: fazer. Bom, mas muito obrigado, Nuno.
1: Olha que eu gostei disto. Eu sou menina para pôr o horário do Vicente, muito que eu ando sempre aos papéis.
0: Põe. Ora bem, 10 minutos agora das 8 da manhã, James Brown para ouvir daqui nada nas manhãs da M80. I got you nas manhãs.
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13: A 5 minutos agora das 8 da manhã, bom dia e bem-vindo aqui às manhãs. Da M80 se juntou a nós. Hoje, desde a chata, a perguntar-lhe então que fotografia que tem no wallpaper de telemóvel. Há aqui, de facto, várias temáticas muito comuns: casamentos, viagens, a família, os cães, os gatinhos.
14: Bom dia, M80. É a minha primeira vez a participar nisto, neste programa da manhã.
15: Obrigado. Que lindo!
14: Mas tenho que partilhar. Pá, a minha foto do wallpaper podia ser a minha linda esposa, o meu cão. Ou o meu carro, mas não, é a foto do último jogo de Cristiano Ronaldo para o Real Madrid a descer o túnel no final do jogo. Ai, em Kiev 2018.
13: Essa imagem é linda, linda, linda, linda.
15: Isso
13: essa imagem.
15: Vale dinheiro, mas foi o que tirou.
13: Assim se vê capitalista.
15: Não, mas assim,
13: não sei, não sei se foi para o João que tirou ou não. Não sei se foi, ainda
15: eu?
13: Mais vale. Incrível,
15: eu?
13: Incrível,
15: vou
13: incrível.
15: Já para aí.
16: Bom dia, sou Ana Coelho da Amora.
15: Olá.
16: E como screensaver tenho uma imagem de alforrecas brilhantes. Que é um bichinho que eu admiro bastante. E pronto, beijinhos, bom trabalho.
13: Oh, querida, não estava a ver isto a chegar, Ana, mas obrigado.
15: Diga isso
13: original.
15: Ao meu filho que ainda há um mês, em Menorca, foi atacado por uma no braço.
13: Começa-se a criança a tremer da vista aflita. Muito bem, mas já está bom, Vicente?
15: Não, aquilo foi só... Nadou, embrulhou-se com uma alforrecazinha, ou uma medusa, não sei. Eu peço desculpa,
13: tem
15: o meu conhecimento...
13: Tem os dois bracinhos, é o que nós queremos saber. Tem os dois, ficou com os dois bracinhos.
15: Mas ficou com uma pele até meio levantada, por meias borbulhinhas. Okay. Foi difícil. Eu pensei, é um produto... Portanto, já sabem, fui ao posto de socorro lá na praia de Menorca e o que eles me deram, gelo feito com água salgada.
13: E o que é que ele disse no fim? Já me estou a sentir bem.
15: Ai.
13: James Brown.

0: Praticamente chegámos às 8 da manhã. Bom dia com as manhãs da M80. Desde as 7 a falarmos de fotografias de wallpaper. Dizíamos que ninguém nos pediu a nossa fotografia para colocar como wallpaper no telemóvel. Não percebemos o porquê.
1: Não, mas então... eu acho que na verdade é tudo assim, timidez, sim, porque sim, querem sim, muito.
0: Sim. Portanto, a Ana teve. Foi a Ana que teve esta ideia, ok?
1: Calma,
0: estou já a enterrar a Ana.
1: Estou-te a identificar.
0: A Ana tirou uma belíssima fotografia nossa, à lá malucos do riso, resolveu colocar no nosso Instagram. Ana Maia Moreira e Paulo Nascimento Fernandes.
1: Portanto, tens que fazer o Republic.
0: Para quem quiser esta nossa incrível fotografia. É pá, não quero. Quem quiser esta nossa incrível fotografia. E lembra-te uma coisa, para sempre na net. Uma vez na net, para sempre na net. Era. Pronto, pensa no que é que fizeste. Quem quiser esta fotografia, é só passar por ali e tirar.
1: Diga, eu até posso mandar livre de palavras,
0: não.
1: Limpinha. Sim, por DM.
0: Por DM, pá. Ai, bom dia, são 8 da manhã. Vamos lá avançar para as notícias. Tempo e trânsito daqui a nada. Mas para já avançamos com o Miguel Aia. Sendo que o Miguel vai ser um dia com várias greves.
2: Serão três, uma delas é dos trabalhadores da Agência para a Integração, Migrações e Asilo, que vai durar 24 horas. Poderá provocar perturbações nos balcões de atendimento. Também em greve estão hoje pelo último dia os tripulantes de cabine da EasyJet. Os efeitos, avisa o Sindicato Nacional do Pessoal de Voo da Aviação Civil, vão sentir-se fortemente até sexta-feira. A terceira greve hoje é dos técnicos dos serviços prisionais, que exigem melhores condições. Está marcada também uma manifestação junto à cadeia do Porto, que começa às 11 da manhã. Quase todos os distritos de Portugal Continental vão estar hoje sob aviso amarelo, de fora os distritos de Lisboa, Leiria, Santarém, Setúbal e Faro. Em causa a previsão de chuva, trovoada e granizo, o estado do tempo só melhora a partir de amanhã, como afirma o meteorologista Bruno Café.
3: Quarta-feira é um dia ainda com previsão de aguaceiros, mas já serão em geral fracos e dispersos. Verão passar o meio da tarde, já sai notar uma certa diferença em relação ao dia de hoje e aos dias anteriores. Na quinta-feira, passamos a ter apenas uma possibilidade de acontecer de aguaceiros no Baixo Alentejo e Algarve durante a tarde, e o resto do território não deverá ter precipitação.
2: Hoje a temperatura máxima vai descer ligeiramente. O governo vai reunir-se hoje com as três federações sindicais da administração pública. É o arranque do processo negocial sobre a atualização geral dos salários para o próximo ano. Esta primeira reunião acontece a poucos dias da entrega do Orçamento do Estado e depois da greve da administração pública na última sexta-feira. O governo francês confirma a abertura de 10 inquéritos à atuação policial durante os protestos estudantis. As manifestações contra a falta de condições nas escolas duram há cerca de 2 semanas e têm gerado confrontos em várias cidades. Cerca de 700 polícias e mais de 200 alunos já ficaram feridos. 6 mil pessoas já foram detidas desde 28 de setembro, de acordo com o executivo francês.
0: Miguel, já voltamos a falar sobre notícias e saber o que se passa no nosso mundo, mas para já perguntamos também o que é que tu achas da nossa fotografia.
4: Eu ainda não vi, confesso.
0: Sim, sim, mas Ana, podes olhar aqui em primeira mão?
4: Está no Instagram, não é?
0: Está no nosso Instagram.
1: Podes.
4: Estou muito bem, sim.
1: Queres? Eu mando por WhatsApp.
4: Ok, pode ser. Eu não consigo fazer esses olhos. Gostava muito.
0: A propósito de fotografias de wallpaper, a Ana Moreira pôs nas nossas redes sociais uma belíssima fotografia nossa.
1: Acho que pode. Usar.
0: Que originou esta mensagem do nosso ouvinte Nuno: a vossa fotografia de wallpaper é fantástica para afastar o mau olhado.
1: Lá está.
4: É bem.
0: E acho que a palavra olhado não aparece por acaso. Quase pelas nossas redes que vai perceber. Bom, 8 horas, 4 minutos, tempo e trânsito daqui a nada.
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1: 8 horas, 8 minutos, vamos lá avançar para o trânsito, que nem M80 é uma oferta Verisfur. Cláudia Capela, avança, como é que estamos?
2: Manhã com muito trânsito, muito acumulado, agora ainda com maiores dificuldades numa das ligações que tem estado com dificuldades devido aos trabalhos na ponte Marechal Carmona, acesso da reta do Cabo Nacional 10 a Vila Franca de Xira. Complica-se ainda mais porque um pouco antes ainda da estação de serviço do Gado Bravo ocorreu o acidente com um veículo pesado e um ligeiro. É neste sentido e por isso o trânsito Porto Alto-Vila Franca ainda com maiores dificuldades. Também muito trânsito na Autoestrada do Norte. Há trânsito lento a seguir às portagens em Alver, que é a ligação para a zona de acesso a Santeria e ao IC2. Depois para Sacavém, mais lento em São João da Talha. Segunda circular preenchida em direção ao Campo Grande e Eixo Norte-Sul. No lado inverso, também já muito perto do Estádio da Luz. Numa manhã muito complicada nas ligações da A8 e também da Crele. Há trânsito lento já um pouco antes do nó da Crele, na A8, até ao ramo de acesso para o túnel do Grilo, onde permanece um pesado avariado, está a ocupar via direita. A Crele, a partir da ligação com a A8, devido aos trabalhos no acesso ao túnel de Montemor, em direção ao Estádio Nacional, também com o trânsito acumulado. A radial de Odivelas e C22, antes do nó da Ramada, as ligações da Crile para a calçada de Carris, também com demora. E agora a indicação de avaria no túnel de Benfica, na Crile, no sentido Sacavém-Algés, já a afetar o trânsito a partir da zona da Pontinha e ainda mais o IC16, com dificuldades para a ponte 25 de Abril, nas imediações da área de serviço no Seixal, na A2, ainda lento no acesso do Montijo, A33 para a ponte Faixo da Gama, muito compacto, Montijo-Lisboa, também na A5, a partir do nó de Oeiras com demora, em Monsanto, e no IC19 entre o Cacém, Terceira e Alfragide, Pinamanique. Com essa informação do corte da A32 na ligação Oliveira de Asmeis, no sentido norte-sul, devido ao acidente com um pesado, trânsito a ser desviado para a Estrada Nacional 227, ligação a Val de Cambra. E também o melhor será fazer o acesso anterior para a Nacional 223, acesso para Santa Maria da Feira e São João da Madeira.
1: Cláudia, dar ou receber informações de trânsito?
2: Mais informações através do 800-2020.
1: E já voltamos a falar até já. O trânsito na M80 foi uma oferta Verisfur, mesmo na correria diária, a sua casa está protegida 24 horas. E agora vamos saber como é que vai estar de tempo hoje. 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Ana Moreira, conta-nos.
3: E vamos começar pelas temperaturas. Guarda 16 graus hoje de máxima. Viana do Castelo vai chegar aos 20. Bragança, Porto e Viseu 21. Vila Real, Coimbra, Porto Alegre e Sines 22. Ponta Delgada, Braga, Aveiro, Castelo Branco e Leiria 23, Setúbal e Faro 24, Lisboa, Sagres e Funchal 25, Santarém, Beja e Évora são as cidades mais quentes, com 26 graus de máxima. Atenção ao céu que vai estar nublado, com aguaceiros por vezes fortes e com direito a trovoada também. Expectável à tarde, mas menos prováveis no litoral da região sul. Fica essa adenda.
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1: Somos nós, bom dia, são 8 horas 11 minutos. Obrigado por estar com as manhãs da M80. Hoje, desde as 7, a falarmos da fotografia que tem no wallpaper do seu telemóvel. A Ana teve uma excelente ideia de tirarmos uma fotografia aqui no estúdio, a fazer caretas e disponibilizar para quem quisesse ficar com
3: caretas
1: a fotografia.
3: É o estado normal,
1: só se for o teu. Ora bem, a fotografia de resto já está nas nossas redes sociais. Quiser dar uma vista de olhos, Ana M. Moreira, passo pelo Instagram para ver. E de repente chegou-nos esta mensagem aqui. Nosso ouvinte Vítor.
5: Bem, a vossa foto não vai para o wallpaper, mas vai garantidamente ficar guardada no telefone para quando a minha filha não quiser comer a sopa, dizer assim: vês, filha, É assim que ficas, tu comes a sopa toda.
3: Estou a ver. Serviço público.
1: Claro, já sabia. Ai, não sei o que dizer, serviço público, está safo. Bom, daqui a pouco, claro que vamos jogar consigo ao Cesta de trás para a frente. A música é só incrível. De resto, como sempre, mas hoje é só incrível. Já lá vamos. In Excess, Mystify.

0: 8 horas 15 minutos, bom dia. Vão lá então para o Sei Esta de Trás para a Frente.
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0: Então, se nunca jogou connosco, nós explicamos o que é isto, Sei Esta de Trás para a Frente. Todos os dias, segunda a sexta-feira, jogamos ao Sei Esta. É uma música virada ao contrário e depois cabe-lhe assim identificar quem é que canta e que música é também. Portanto, pode ser uma banda, pode ser um cantor, uma cantora, um projeto. E depois, como é que participa? Por mensagem de voz, preferencialmente, a dar o seu palpite. E se quiser justificar também, pelo 910-25-80-81. A Ana está preparada?
2: Concentradíssima.
0: Então vamos lá. Jogamos em vários momentos, portanto, se não acertar à primeira, deixa estar. Não fico nervosa nem nervoso, ok? Sabemos que isto, pronto, deixa os nervos em franja.
2: Eu consigo identificar o timbre do artista.
0: Quem é que tu achas que é?
2: Bon Jovi. É John Bon Jovi. Bed of Roses, These Days. Não, é Baladona, é Baladona. É Bed of Roses, é a minha aposta. Não é?
0: Quanto é que tens de certeza nisso? Só para saber, para balizar como é que hoje o jogo começa.
2: Vá, 85%.
0: É lá, está toda a confiança.
2: Tô,
0: é da semana ser mais curta.
2: Só se for para ti, porque eu ontem estive aqui.
0: Pois, também é verdade.
2: É Bon Jovi, malta. É, não é? Acertei desta vez.
0: Vou lá só deixar aqui correr mais um pouco. Aproveito agora. Bom, estamos a começar a jogar. Portanto, 910-25-80-81. Quem canta e que música é? Através do nosso WhatsApp. Venha de lá esse palpite. Rito Altejo. Agora, foram cards, foram prosas. Bom dia, boa viagem.

0: e também em português, de longe, a música da sua vida nas manhãs da M80. Bom dia, uma boa viagem. Esta hora, claro, a jogar consigo ao Sei Esta de Trás para a Frente, uma música virada ao contrário, e depois, por palpite de mensagem de voz, diga-nos quem é que canta, quem é que acha que é. Hoje a música é esta aqui. Ana, está toda confiançuda hoje.
1: Tô.
0: Que são os Bon Jovi, achas que é?
1: Bon Jovi.
0: E há pouco tinhas 85% de certeza.
1: Agora tenho 85,5%.
0: Então vamos lá ver se vais de frente aqui com a Helena e com o Bruno.
2: Bom dia, M80. Daqui é a Helena de Vila Nova de Gaia.
1: Olá.
2: E a música é...
3: November Rain dos Guns N' Roses. Bom dia.
0: Não ouves aqui o November Rain?
1: Não é Axl Rose. Não é. Não é. Não, é Bon Jovi. Vou até ao fim.
0: Vais? Mesmo que eu diga assim, oh Ana, não é! Eu não estou a dizer que é, não
1: já,
0: é.
1: No passado já me tentaste induzir em erro, não vou cair nessa outra vez. Sticking to Bon Jovi.
0: Não me espetas o dedo outra vez, nem me apontas o dedo, estás a perceber?
1: Estás a ouvir?
0: Ok, pronto.
1: Tá
4: bem, alô, bom dia. 100% de certeza que é Bon Jovi. Agora a música, podias passar mais um bocadinho, não é?
1: Era.
4: Beijinhos.
0: Eu vou passar mais um pouquinho.
1: É Bed of Roses, é.
0: Pronto, está bem. 910, 25, 80, 81. Quem canta hoje, então, no Sei Esta de Trás para a Frente. E a música também, sempre as duas coisas.
1: Eu até está desmotivado. Olhem a voz do Paulo. Está triste?
0: Achas?
1: Foi fácil demais para ti hoje, foi?
0: Michael Bublé.

0: nosso ouvinte Ricardo Dias, por mensagem aqui do WhatsApp, mensagem escrita, diz só assim: bom dia, Michael Bublé, chuva, Natal.
1: Calma, calma,
0: ao que eu respondi em caps lock: calma, que é cedo.
1: Calma, calma. Por favor, boa, já há semana. Venda comida,
0: sim,
1: no,
0: sim,
1: Lidl.
0: Sim, pá,
1: para o Natal.
0: E para o Halloween, a mesma coisa, carregadinho.
1: Não.
0: Bom, calma, estamos já a jogar consigo ao Sei Esta de Trás para a Frente. A música de hoje é esta aqui. Agora vou deixar correr isto tudo.
1: Fácil, fácil.
0: Ana, hoje está muito, muito confiançuda. Mantens o teu palpite,
1: ai,
0: certeza?
1: Pai, ai, meu, ai, ah, ah, não muda.
0: Isto foi o cérebro da Ana neste momento. Então vamos lá ver aqui este palpite.
2: Bom dia, Paulo, bom dia, Ana. Ora, a música 12 é Bon Jovi com Always, que é como vocês, são sempre Always também.
1: Gostei, gostei. Agora estou confusa. Bed of Roses ou...
0: Escolhe.
1: Bem visto, bem visto. Eu vou dar a mão a alguém, à próxima pessoa que tu botares.
0: É? É? Ok. Então, olha, foi a primeira pessoa hoje a enviar uma mensagem de voz aqui para as manhãs de M80.
3: Bom dia, pessoal, bom dia! Hey. É Bon Jovi! Always!
0: Bon Jovi. Uma pessoa até se chega para trás e até se assustou. Mas olha.
1: Pronto.
0: Amos.
1: Eu sempre disse que era esta.
0: Claro, sempre disseste que era os Bon Jovi, como always, sempre.
1: Não,
0: sempre
1: não, não, não. Bon Jovi eu disse logo.
0: É verdade, é verdade. Não me espetas o dedo outra vez.
1: Sabe, sempre
0: a apontar o dedo, sempre a clicar, sempre a clicar. Always, Bon Jovi nas manhãs da 80.

0: maravilhosa Always. Bom jovem, edição de hoje do Sei Este de Trás para a Frente. Amanhã, depois das 8h10, claro, voltamos a jogar consigo. Sempre de segunda à sexta-feira, Sei Este de Trás para a Frente.
1: Sabes tu, sabes tu. Atenção, porque Paulo Fernandes vai para Paris e já pensei na música que vou colocar aqui no Sei Este amanhã.
0: O que tu não sabes ainda foi aquilo que a nossa querida ouvinte Denise nos enviou.
1: Então.

0: nada que agradecer. Ora bem, a caminho das 9 da manhã, estamos exatamente a caminho das 9, já a seguir olhamos para o trânsito. Uma pessoa olha para o relógio duas vezes, que é para não se enganar. Já viste o que é que quer dizer agora às 8 da manhã, até, que são 10?
1: Até
0: já
1: porque
0: viste?
1: Seria inédito, não é?
0: Alguma vez me enganei aqui.
1: Nunca.
0: Então, mas alguma vez me enganei
1: nunca.
0: Aqui. Por quem sois, Ana, até me ofendes. Bom, avançamos agora sim às 8 e meia da manhã, estás a ver como sou forte nas horas. Avançamos agora para as notícias, já cá está o Miguel Aia. Miguel, os trabalhadores da AIMA exigem uma carreira própria.
2: É uma das reivindicações que os leva à greve que está a decorrer hoje. Exigem também a atribuição de um suplemento remuneratório igual ao da GNR em medida PSP. A paralisação poderá provocar perturbações nos balcões de atendimento da Agência para a Integração, Migrações e Asilo. Também em greve hoje estão os técnicos dos serviços prisionais. A revisão das carreiras e as diferenças entre suplementos de risco são duas das principais razões. O sindicalista Fernando Miguel Gonçalves explica o que está em causa.
3: O que defendemos é a harmonização dos suplementos. Suplemento de risco, se para uns é de um valor, para outros tem que ser igual. Não há outra forma de ver esta situação. Portanto, o risco é igual para todos. O suplemento de renda de casa tem que ser igual para todos.
2: A greve é acompanhada de uma manifestação que começa às 11 da manhã junto à cadeia do Porto. Também em greve hoje e pelo último dia estão os tripulantes de cabine da EasyJet. Os efeitos, avisa o Sindicato Nacional do Pessoal de Voo da Aviação Civil, vão sentir-se fortemente até sexta-feira. Quase todos os distritos de Portugal Continental vão estar hoje sob aviso amarelo, de fora os distritos de Lisboa, Leiria, Santarém, Setúbal e Faro. Em causa a previsão de chuva, trovoada e granizo, a temperatura máxima vai descer ligeiramente hoje. O estado do tempo só melhora amanhã. Termina hoje a quarta jornada da Liga das Nações. De ontem destaque para a vitória da França por 4-1 diante da Bélgica. O golo belga foi marcado pelo avançado do Benfica, Luke Bacchio. Também o médio do Sporting, Dumbiá, foi titular na vitória de Itália por 3-1 sobre a Turquia. Já o defesa do Porto, Bednarek, foi titular na derrota da Polónia com a Bósnia por 1-0.
0: Até já, Miguel. Já voltamos a falar. Avançamos agora para o trânsito. Cláudia Capela, conta-nos.
4: Com chuva e com muito movimento, filas nas ligações à cidade do Porto e agora também informação de avaria em via esquerda na VCI Freixo Rábida junto ao mercado abastecedor. Há já dificuldades em Gaia a partir de A20, na A20 para a ponta do Freixo e dificultar a A44, também com dificuldades nos dois sentidos para entrar na A1 no nó de Coimbrões, com a fila a começar junto à A29 em direção à Ponte da Rábida. Filas também na A28, muito compacto até à zona de Lavra e depois na Ponte de Lessa, ao longo da Avenida AEP, a dificultar também os acessos da A4, entrada na A3, uma vez que a fila Braga-Porto começa em Águas Santas até às saídas para a Circunvalação e via de cintura interna. Também ainda acidente dificultar ainda mais a Estrada Nacional 10, reta do Cabo, Porto Alto, Vila Franca de Xira. Aconteceu neste sentido um pouco antes da estação de serviço do Gado Bravo. Há dificuldades no local nos dois sentidos, mas com a fila já a começar no Porto Alto, na rotunda ligação a Samora Correia. Há também dificuldades na A1, ainda antes do nó de Santa Iria e entre Santa Iria e Sacavém, a segunda circular com lentidão em ambos os sentidos para o Campo Grande, Calvanas e acesso ao Eixo Norte-Sul. Acidente agora na ligação às portagens da Ponte 25 de Abril na via direita e acesso à via verde mais à direita, na ligação do Centro-Sul com a A2. Há fila a começar junto à área de serviço no Seixal. Há também ainda abrandamentos no Montijo e ao longo da Ponte Vasco da Gama. Dificuldades também na A8, antes mesmo do nó da Crele até à ligação à Cril, túnel do Grilo, ainda devido à avaria de um pesado. A Crele também na ligação entre a A8 e o acesso ao túnel de Montemor, com muitas dificuldades. No IC19, a partir do Cacém, zona do Cacém para a Crele, mas na A16 também com trânsito lento, o mesmo na A5 a partir do Oeiras, com dificuldades na zona de Monsanto e no sentido inverso na passagem pela Crele a partir do Estádio Nacional. Mais informações, 800 20 20.
0: Já voltamos a chamar por ti. Até já, Cláudia. Ora bem, Ana Moreira, o tempo hoje, como é que vai estar?
1: Vai estar com temperaturas abaixo dos 30 graus, sendo que a Guarda é o ponto mais fresquinho, com 16, e o ponto mais quente será Santarém, Beja e Évora com 26. Todas as outras estão aqui no meio. Viana do Castelo com 20, Bragança, Porto e Viseu com 21, Vila Real, Coimbra, Porto Alegre e Sines 22, Ponta Delgada, Braga, Aveiro, Castelo Branco e também Leiria 23, Setúbal e Faro 24, Lisboa, Sagres e Funchal 25, Santarém, Beja e Évora vão chegar aos 26 graus. Quanto ao céu, conto com nuvens, também aguaceiros, sobretudo durante a tarde. e mais no norte e centro. É, aliás, menos provável no litoral da região sul, mas ainda assim, muita atenção, porque é capaz de chatear esta chuvinha, que era suposto ter caído no fim de semana, mas depois não caiu, não é? Andei eu na sexta-feira a dizer a toda a gente que ia ser o fim do mundo em cuecas, não foi, porque eu estava em Viana do Castelo, só me faltou ir para a praia, em Viana, o meu filho até foi surfar, fácil, sábado e domingo, tranquilão.
0: Andei na praia, no Saissa.
1: E eu, foi já o Saissa.
0: Estava ótimo, no domingo, maravilha, ali duas horinhas de praia, deu para tirar os verdetes já aqui da pele. Quem foi?
1: Tirar o quê, Paulo Fernandes?
0: O verdetes.
1: Está bem.
0: A 22 minutos agora das 9 da manhã. Bom dia com as manhãs da 80. Já a seguir, vai connosco até a Sintra, porque temos aqui uma bela proposta para lhe fazer. Para já, a proposta, claro, é como sempre aqui na 80 e nas manhãs da 80, sempre as músicas da sua vida. Fania Cannibals, She Drives Me Crazy.

0: Manhãs da M80, olá, bom dia. Ponto da situação, 18 minutinhos agora das 9 da manhã. Há pouco estávamos então a falar em Sintra e muitíssimo bem.
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0: Porque, de facto, há música que pede para ser vivida onde? Ao vivo, evidentemente.
2: Ainda por cima, concertos de nota artística bem alta. Estamos a falar de Black Mamba, que chegam ao Centro Cultural Olga Cadaval já esta sexta-feira, portanto, dia 9 de outubro. A banda portuguesa conhecida por misturar tudo e mais um bocadinho, e aí fica tudo tão bem. Soul, blues, funk, rock. Portanto, é com Black Mamba que o Centro Cultural Olga Cadaval abre a programação de outono, que promete muitos mais motivos para sair de casa. Mas não é só Black Mamba.
0: Longe disso. Dia 16 é a vez de Mafalda Veiga apresentar. O inverno não dura tanto quanto parece. E ainda em outubro, agora, portanto, já no mês em que estamos, há espaço para cinema, teatro, música com a Orquestra Médica Ibérica.
2: É muita coisa para não perder, portanto, para não ficar de fora, basta ir ao site, claro, olgacadaval.pt. Tudo juntinho.
0: Exatamente. Câmara Municipal de Sintra, com os sintrenses sempre.
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0: E falámos então de música ao vivo e tivemos o privilégio de assistir a esta versão incrível dos Black Mamba ao vivo quando eles vieram aqui às manhãs. Se é talento, esta versão do Prince, do Cream, pelos Black Mamba, exclusivo para as manhãs da M80. Que sonho! Para ouvir agora.

0: Que versão incrível dos The Black Mamba para o original, claro, do Prince, este Cream, exclusivo para as manhãs da M80. 13 minutinhos agora das 9 da manhã. Bom dia, Susana Romana.
1: Buenos
0: Como é que estás,
1: dias,
0: colega?
1: Estou ótima, convencida que és...
0: Manhãs da M80. 13 minutinhos agora das 9 da manhã. Bom dia, Susana Romana.
1: Buenos
0: Como é que estás,
1: dias,
0: colega?
1: Estou ótima, convencida que és...

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5: Olha, olha, a estrelinha deste programa.
6: A estrelinha, finalmente. Estrelinha Master. Ora bem, amanhã o Paulo vai para Paris de França ver a Dona Celina.
7: Verdade, acho entusiasmadíssimo.
6: Dona Celina é o nome correto para esta senhora, porque também esta senhora nós achámos que se tinha reformado por invalidez, mas finalmente voltou.
7: Vimos
6: à janela, com a sua bata, está ótima. Não voltou para fazer rissóis para fora, esta Dona Celina, mas sim para cantar o My Heart Will Go On, que é igualmente parte de uma alimentação variada. É igualmente um pitel. Ora, arranjar bilhetes para os concertos da Celine Dion é muito difícil. Como é, aliás, para quase

0: todos os concertos hoje em dia. Eu, por exemplo, vou ver os Oasis a Barcelona para o ano, mas só porque contratei os serviços de uma Ninja Gen Z, que está aqui à nossa frente.
1: Não foste a única, parece que a nossa produtora Camila também usou esses recursos.
0: Contratei então os serviços de uma Ninja Gen Z, que tem um pacto qualquer com o diabo, que lhe permite passar incólume por esta cruel gincana. Se alguma vez virem na rua Índia Ferro a matar uma galinha preta e a desenhar com o seu sangue uma estrela no chão, ela está só a tentar arranjar bilhetes para Harry Styles. E vai conseguir.
2: E vai conseguir.
0: A galinha também vai, vão todos. Eu, portanto, recorri não só ao talento, como à gentileza de uma pessoa com metade da minha idade. Porque em 2026 é muito difícil comprar bilhetes para concertos.
2: Limiar do impossível.
0: Já não tenho skills, já tive, já soube fazer, já não sei.
2: Eu não sei se passa a mesma coisa com vocês. Uma pessoa só de pensar naquilo que vai ter que passar para comprar os bilhetes, quase que perde a vontade de ir ao concerto.
0: Às vezes o entusiasmo para passar. Eu sou da geração de dormir numa BP para ver uns YouTube, ir para a porta de uma loja da Valentino Carvalho de madrugada, saber o que é um quiosque da ABEP. Já ninguém sabe o que é um quiosque da ABEP.
2: No limite, mandar os pais para a fila da FNAC.
0: Sim.
1: Credo, os meus pais viravam só filhinha,
0: mas nada me preparou para o pesadelo burocrático que é arranjar um bilhete para um concerto cobiçado hoje em dia. Kafka choraria. O processo virava o livro A Ticketline. Nós aqui ao pé da rádio, isto caiu no goto de Dona Ana Moreira. Nós aqui ao pé da rádio temos uma delegação da AIMA, antigo CEF, e eu quando venho e vejo aquilo cheio de pessoas com papéis e números e senhas e um ar perdido, fico na dúvida se é um imigrante a tentar a custo regularizar-se em Portugal ou se só quero muito ir ver o Bad Bunny. Então está ali na fila com um papel, com uma senha, depois tem de voltar. Sem insistir. Hoje em dia, o problema começa ainda antes da venda de bilhetes, com esse vórtex de matéria negra chamado pré-venda.
2: Epá, esquece.
0: Nunca percebi o que é uma pré-venda.
2: Esquece.
0: É que tal como os recentes filmes do Jurassic Park, é uma prequela que ninguém pediu. Tipo, original está bom. Não precisamos de pré-nada. Uma pré-venda é um momento em que as pessoas se inscrevem por mail para receber um código que lhes permite ir para uma fila que já tem milhares de pessoas. Tem de cerca do quíntuplo do que já cabe no recinto.
2: Me perderam aí. Portanto, logo à cabeça.
0: Não foi também assim tão exclusivo. Então tu vais para uma fila com milhares de pessoas que vem antes de outra fila com milhares de pessoas. No fundo, nós estamos todos a gritar em cacofonia em direção de um site, escolhe-me a mim! Como se fôssemos o burro do Shrek.
1: Sim, e depois também tudo depende de internet, não é? E velocidade e não sei o quê.
0: Sim, uma pessoa fica tipo encostada ao router.
2: Tudo ao molho e fé em Deus. Quando era, pronto, quem tinha, tinha. Quem não tinha, não tinha. Era tudo justo, pá. Agora assim.
0: Assim também é tudo ao molho.
1: Tem calma, Paulo.
2: Não, é?
1: Bebe um copo de água.
2: Já falámos disto e eu ouvi a Rita lentamente isto.
0: Este tal código de pré-venda. Esse tal código de pré-venda é mais difícil de descobrir lá que as pistas dos quadros do Louvre do quê? Do Código da Vinci.
1: Ora.
0: Mais uma vez outro livro, em vez do código
1: grande
0: de pré-venda,
1: sim.
0: O Código da Vinci. Dan Brown conseguiu evidenciar então que Jesus tinha descendentes, mas o Dan Brown não consegue ter meia dúzia de letras e números que lhe permitir ver a Taylor Swift. Isto já vai para lá do seu aval. O raio de euforia de ter o código, uma pessoa fica toda contente quando arranja o código. E o que é que o código faz? Faz-nos entrar no site. E ao fim de 4 horas chegamos ao bilhete, conseguimos o bilhete. E celebramos tanto que parece que ganhámos um prémio. Mas não, nós continuamos a ter que pagar 500 paus pelo nosso prémio.
2: Exatamente.
0: Nós chegámos à possibilidade do pagar. E é 500 paus num lugar tão longe do palco que o código postal é outro. Não é o mesmo do recinto. É como nós ganharmos a monta final do preço certo e o Fernando Mendes dizer: sim, a mostra custa 19.500 euros, é sua, quero pagar dinheiro ao cartão. Tu se lembra e depois pensas: ah, não, espera, ainda tenho que pagar. Fiquei demasiado contente e esqueci-me.
1: O problema é esse.
2: Sempre a ouvir, claro, no Rayo também, todos os dias, por volta desta hora aqui nas manhãs da 80. Leiria, Rolling Stones, foi comprar bilhete e ir. Pronto, simples.
1: Coimbra, homem, estou farto de dizer,
2: Coimbra,
1: foi em Coimbra.
2: Coimbra, é isso, pronto. Foi, olha, mas estás a ver? Foi mais fácil comprar o bilhete do que lembrar onde é que foi o concerto, estás a ver?

0: Somos nós, bom dia, são 9 horas em ponto, é a altura de atualizar as notícias. A edição das 9 é feita pelo jornalista Miguel Aia. Miguel, falamos do impacto dos aumentos salariais.
1: Os aumentos salariais na função pública só garantiram ganhos reais para todos em 2 anos, desde 2016. Foi em 2020 e 2024, de acordo com o que avança hoje o Jornal Público. Hoje arranca o processo negocial sobre a atualização geral dos salários para o próximo ano. O Governo vai reunir-se com os sindicatos da administração pública, que exigem aumentos superiores a 6%. Esta primeira reunião acontece a poucos dias da entrega do Orçamento do Estado e depois da greve da administração pública. Na última sexta-feira. E hoje estão a decorrer 3 greves. Uma delas é a dos trabalhadores da Agência para a Integração, Migrações e Asilo. Entre as reivindicações está a criação de uma carreira técnica própria e a atribuição de um suplemento remuneratório igual ao da GNR e da PSP. A presidente do Sindicato dos Técnicos de Migração, Manuela Nisa Ribeiro, disse à RTP que alguns funcionários se sentem intimidados.
2: Tem receio. Aliás, há um clima intimidatório dentro da AIM, uma coisa que nós nunca esperámos que acontecesse, de tal forma que o nosso sindicato está impedido de contactar com os nossos colegas, de outra forma que não seja presencial.
1: A greve poderá provocar perturbações nos balcões de atendimento da AIMA. Também em greve hoje estão os técnicos dos serviços prisionais. A revisão das carreiras e as diferenças entre suplementos de risco são duas das principais razões que levam à paralisação. A greve é acompanhada de uma manifestação que começa às 11 da manhã junto à cadeia do Porto. E hoje é o último de 5 dias de greve dos tripulantes de cabine da EasyJet. Os efeitos avisa o sindicato Nacional do Pessoal de Voo da Aviação Civil vão sentir-se fortemente até sexta-feira. O primeiro-ministro Luís Montenegro discursa daqui a meia hora no Parlamento Europeu na cidade francesa de Estrasburgo. É uma sessão plenária marcada também por debates sobre o aumento do custo de vida e o próximo orçamento da União Europeia. Lionel Messi diz adeus à seleção argentina na próxima noite. A festa de despedida é em Buenos Aires, mais de 20 anos depois da estreia. Paulo Miranda.
3: Messi prepara-se para o último jogo pela seleção principal da Argentina. A estreia aconteceu em agosto de 2005, frente à Hungria. Agora, aos 39 anos, o astro argentino despede-se com 207 internacionalizações, 125 golos e 66 assistências. Campeão do mundo em 2022 e vencedor de 2 Copas América e finalíssima intercontinental de seleções. Conquistou igualmente o Mundial de Sub-20 em 2005 e a medalha de ouro nos Jogos Olímpicos de Pequim em 2008. Messi anunciou em agosto o adeus à seleção. Antes do jogo, Messi vai ainda receber uma distinção especial, o título de doutor honoris causa pela Universidade de Buenos Aires.
1: A despedida será contra o Benin, num jogo agendado para mais logo à meia-noite.
0: Até já, Miguel. São 9 horas 3 minutos. Tempo e trânsito para ouvir daqui a nada.
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9: Agora são 9 horas e 8 minutos, avançamos para o trânsito, que nem 80 uma oferta Verisure. Cláudia Capela, 9 da manhã, o que é que tens a dizer?
10: No Algarve, a informação de trabalhos a dificultar a circulação na A22, via do Infante, entre Lagoa e Alcantarilha, no sentido Portimão-Albufeira. Com a informação de acidente esta manhã em Vila Nova de Mil Fontes, na Nacional 390, a afetar o trânsito entre o posto de abastecimento e a rotunda das Brunheiras, para Lisboa ainda acumulado, a partir de Corroios, para a ponte 25 de Abril, também com muitas dificuldades na A8, a fila há pouco atingiu a zona da área de serviço de Loures, em direção à Crelce, em direção a Odivelas e túnel de Montemor, e ao longo do percurso até ao acesso ao túnel do Grilo, ligação de Frielas para o túnel, onde permanece no ramal um pesado variado em via direita. Há pouco também indicação de uma ocorrência no túnel de Benfica, no sentido Sacavém-Algés, com dificuldades no IC19, prudência na aproximação à área de serviço no Cacém, está agora aí uma viatura parada em via esquerda. Em direção a Lisboa, há também fila a partir de Terceira. Assim, continua demorado a partir da zona do Oeiras, com dificuldades na autoestrada do Norte para Sacavém. Tem estado também mais compacto na saída Sul-Norte para Alverca, toda a zona das rotundas em Alverca até à de Malva Rosa, com o trânsito muito condicionado. Na área do Porto, maiores dificuldades ainda na A3, em Águas Santas, com fila em Santo Ovídio, em Gaia, para a Ponta Rábida, e também ainda lento antes do tabuleiro da Ponte do Freixo, ao longo da via de cintura interna até à zona de Paranhos e Perlada. Mais informações, 820-2010.
9: Até já, Cláudia, já voltamos a falar. 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Avançamos para o tempo, que na M80 é uma oferta Vulcano. Ana Moreira, o que tens a dizer?
11: Hoje, de facto, há chuva prevista, mais durante a tarde, e com a chuva há também a possibilidade de trovoada. Onde tudo isto poderá não acontecer ou então ser menos intenso é no litoral da região sul. Fica esta nota feita. No que diz respeito a temperaturas, tudo abaixo dos 30 graus, estamos em outono, portanto, já comi o meu primeiro diospiro, estamos no caminho certo. Okay. Guarda 16 graus, Viana do Castelo 20, Bragança, Porto e Viseu 21, Vila Real, Coimbra, Porto Alegre e Sines 22, Ponta Delgada, Braga, Aveiro, Castelo Branco e Leiria 23, Setúbal e Faro 24, Lisboa, Sagres e Funchal 25, Santarém, Beja e Évora vão chegar aos 26 graus.
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9: Uma Ana Moreira, uma Susana Romano, um Paulo Fernandes e um Paulo Rico consigo aqui também já no estúdio. Bom dia, Paulo Rico, estás bem?
13: Está tudo bem, bom dia.
9: Isso é que é preciso. Conta coisas. O que vai acontecer hoje na linha de passe?
13: Vai acontecer. Vamos falar um bocadinho do assunto do momento ainda, porque há...
9: Qual assunto? Nós não sabemos sobre o que é que se está a falar por aí.
13: O vozinho. É o vozinho.
11: Claro. Ai, já ouvi dizer que a coisa não está a correr muito bem, pois não. Parece que está a ser assim um ai Jesus de mal.
13: Sim, vamos falar de vozinha, vamos também falar de Ronaldo e da seleção portuguesa que está a jogar nas horas.
9: Nas horas. Que maravilha, pá, que maravilha. Portanto, tudo isto está a acontecer na linha de passe e muito mais, certamente, que de resto pode ouvir também, claro, sempre no Rayo, R-A-Y-O. Até lá, em Nola Gay, os OMD nas manhãs da M80. De longe, a música da sua vida. Bom dia, uma excelente terça-feira.

0: horas, 15 minutos, manhãs 10:80. Vamos lá, Paulo Rico, bom dia uma vez mais.
1: Linha de passe.
0: Então, colega.
2: Ora então, bom dia. A última vez que estivemos juntos.
0: Está mexidinho, não está? Está
3: mexidinho. O mundo era diferente.
2: O mundo era diferente.
3: Ele fez de propósito, vocês sabem disso. Ele ausentou-se para processar e agora vai soltar o verbo.
2: Sabe o que é que eu vos digo?
0: Não, mas queremos saber.
3: Queremos saber.
4: Traição.
3: Ai, é um amigo dele, não é? Ai, é um exagerado.
2: Mas tem de fazer isto contra.
3: Contextualiza
2: só quem
3: é
2: esta pessoa. Já vamos falar sobre isto mais daqui a pouco. É um dos amigos do Ronaldo que queixa-se que foi traído.
3: Que é comentador
2: no programa Chiringuito.
3: Sim. E é um comentador lá nos Estados, em Espanha, que tudo o que envolve Ronaldo. Tudo. É sempre.
0: A culpa é sempre dos outros.
2: Mas está sempre a boca de lado, que é traición. E tenho de fazer assim como se fosse. Plástico. Okay. Bom, okay. Portugal jogou, a verdade é essa, ganhámos os 4 jogos. Portugal, não sei, agora fora de brincadeira, na minha opinião, está a jogar melhor.
0: Como não joga
2: mas nota-se claramente que os jogadores estão livres a jogar, estão com. E estão a levar o público para uma euforia, ou pelo menos para uma animação que já não se vê há alguns anos.
3: 12 pontos, pá!
0: Desde a final do Euro que não se vê.
2: Sim, nem é só os 12 pontos, é a forma como a equipa está a jogar. Vê-se que há novamente um ambiente novo e uma atmosfera nova da seleção e que os jogadores estão a transportar isso. Basicamente, o que é que aconteceu? Portugal jogou, Ronaldo tinha saído na última quarta-feira, a seleção ganhou, o apuramento conquistou, não vou fazer mais rimas. O que é que aconteceu?
5: Isto é muito confuso para a tua cabeça.
2: Mas Portugal está a ganhar, está a seguir em frente. Cristiano Ronaldo não falou, mas tem um porta-voz e ontem explicou o que é que aconteceu. Piers Morgan, jornalista inglês, amigo
3: espera,
2: de Ronaldo.
3: Deixa-me fazer uma pergunta ingênua.
2: Não é porta-voz oficial.
3: Não é porta-voz oficial, não. Ok. Não, foi só a voz do dono.
2: De repetição, basicamente, para Ronaldo não falar e usa basicamente algumas pessoas para o fazer. Ronaldo sentiu-se enganado por Jorge Jesus. Agora estou a falar do lado de Ronaldo.
0: O que é que já se sabe?
2: Consta que, portanto, havia um acordo para Ronaldo jogar os 90 minutos contra o País de Gales e jogou só 67, porque saiu a meio da segunda parte. A verdade é que o jogo estava... Ronaldo não estava bem no jogo e saiu. É uma substituição, na minha opinião, perfeitamente normal.
3: É o futebol.
2: Depois aqueceu contra a Noruega e não entrou. É o futebol.
0: Também acontece.
2: Acontece com muitos, aliás. Há 11 ou 12 suplentes, só entram 5. Portanto, há sempre 4 ou 5 que acabam por aquecer e nunca entrar. Cristiano encarou esses 2 episódios como falta de respeito de Jorge Jesus, porque tinha prometido que ia jogar e não jogou nesses jogos. E depois, quando queriam pedir desculpas público de Jesus, o que Jesus disse foi: vai jogar o Gonçalo Ramos e Ronaldo é só mais um dos que estão aqui. E Ronaldo não gostou e pensou, então vou-me embora, não estou aqui a fazer nada. E basicamente basou. Estes foram os motivos que levaram Ronaldo a sentir-se envergonhado, palavras de Piers Morgan, e a abandonar o estágio da seleção, de acordo com um amigo de Cristiano Ronaldo. Portugal subiu 2 lugares no ranking, ganhou os 4 jogos e está a jogar bem. E portanto, se há aqui alguma razão, e neste momento o conto é o presente, acho que Jesus tem razão.
3: Alguém devia ser amigo do Cristiano Ronaldo, de facto, e dizer, olha, mais vergonha do que tu não entras a jogar é tudo o que veio a seguir. Isso sim
2: é um bocadinho isso. É um bocadinho isso.
3: E eu sou uma Ronaldeta assumida. Panzaça.
2: Não está em causa o passado.
3: Aí está.
0: O homem pôs este país no mapa.
2: É verdade. Mas uma coisa é uma coisa, outra coisa é outra coisa. Já dizia o grande poeta. Foram quase 2 semanas de jogos da seleção por todo o mundo. Portugal está parado para a próxima fase. Aliás, só Portugal e Espanha que só têm vitórias nesta primeira divisão da Liga das Nações. Mas eu queria falar aqui de San Marino, a seleção que tem muito sentido e humor. San Marino é uma seleção que praticamente perde os jogos todos. É a última do ranking. 211, está nessa posição, e quando marca um golo ou ganha um jogo, faz uma festa, e as redes sociais não oficiais de San Marino acabam por fazer uma grande festa. E agora, foi a seleção de sub-21, estava a perder 12-0 com Espanha, 12-0, último minuto do jogo, e o Twitter escreve o seguinte, quando viu o árbitro dar 1 minuto de compensação, mensagem de San Marino no minuto 90, estamos a perder 12-0 e o árbitro decide ainda dar mais 1 minuto de desconto, que filho da... E não vou dizer...
0: Que vem e pode-se usar em volta.
3: Sim.
2: Não é? E a verdade é que sofreram mais um gol e ficou 13-0.
3: Isto tudo porque a Susana esteve lá recentemente.
6: Claro. Foi, eu tenho este condão nas pés.
2: San Marino é jogos sem fronteiras.
6: San Marino tem um museu do futebol. O San Marino é minúsculo e tem um museu da seleção de futebol.
0: O que é que será que eles lá têm?
6: Não sei porque eu não entrei, mas eu adoro o ego de somos a pior seleção do mundo, mas temos um museu.
2: Eles gabam-se muito disso. queria falar do Vozinha. Falarei amanhã. Não, posso falar agora, muito rapidamente. Lembrou-se do Vozinha, guarda-redes claro, cabo-verdiano, claro, que deu claro. Nas vistas no Mundial, deu
3: está
2: uma recente entrevista, está no Chile, no Chile, Colo-Colo. Admitiu que não gosta e não aprecia nada a fama que ganhou desde o Mundial.
3: Coitadinho.
2: Diz que preferia viver no anonimato, ele diz que prefere a minha privacidade, tranquilidade. Agora é que custa muito, eu percebo. Percebo, quer dizer, tento perceber, porque não me acontece, acontece convosco, comigo.
3: Claro,
2: não.
3: Então não é mal sairmos daqui.
2: Ir a um restaurante e não ter privacidade, pedirem selfies, fotografias, até vídeos, não sei quantas vezes vos acontece isso por hora.
3: É difícil, é uma vida difícil.
0: 4-5, já aconteceu menos, agora 4-5.
2: É, pronto.
6: Mas, ser filmado enquanto mastiga, habituando. Não sei, é comer de boca fechada.
2: Mas Vozinha diz.
0: Alguma coisa
2: Vozinha diz: muita gente quer ser famosa, mas só olha para o lado positivo e não olha para o lado negativo, que é eu quero uma vida normal, andar na rua despercebido.
3: Sim, mas ele já retirou benefícios disso, não é?
2: Claro.
3: Não se pode ter uma coisa e...
2: É verdade, é verdade. Bom, está a acabar, não está?
0: Está, com muita pena nossa.
3: Mas eu gostei muito.
6: Mas olha, qualquer coisa...
2: Não, porque estou triste, porque vocês prometeram 10 minutos de linha de passe.
0: Já percebi. Vais amar e vais abandonar.
2: Só fiquei 6.
0: Claro.
2: Sabe o que é isso?
0: Não.
1: Traição.
6: Até sinto os perdigotes.
2: Quem há que é ser 10 minutos e só tenho 6 minutos de linha de passe, vou-me embora.
0: Desculpa, amanhã entras o tempo todo.
2: Não sei se vai amanhã.
0: Traição. Não vais abandonar assim,
1: equipa. Traição.
0: Abandonas assim. Nosso capitão não pode abandonar assim.
6: Vais meter no teu jato a explosão. Que é um comboio de Fertagos. Explosão assim.
0: E vai para a relação.
2: Explosão.
1: Traição.
2: Mas tem de ser com a boca lá. Traição.
6: Ele tem que ver a imagem, eu não conheço esta pessoa.
3: Esse senhor é um bocado tonto. Está no meu algoritmo, irrita imenso.
0: Vale a pena.
2: Estamos naturalmente a brincar, evidentemente.
0: Claro que sim. Aliás, isto é das coisas menos importantes que este país precisa nesta altura, estas polémicas. Paulo, amanhã estás de volta. Então cá te esperamos. Bola. Linha de passe. Olha, só por causa das coisas que falámos em San Marino.

0: gostos.
1: Lembram-se como é que era para começar os jogos? De mim
2: para ti. Era a Ana do Carmo, não era?
3: Isso?
2: Era a Ana do Carmo e Hiládio Clima.
1: Exatamente.
4: Portanto,
1: e nós éramos ótimos nisto. Ótimos.
4: Amadora, ganhava sempre.
5: Menos Samarino. 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

0: bom dia com as manhãs da M80. 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

0: incrível. De uma ponta à outra, saber isto tudo, incríveis, dos maiores sempre, uma influência, de resto, para a maior parte das bandas.
1: Eu sou mega, mega fã. Minha mãe era doidinha pelos Beatles, claro que morria de amor por Paul McCartney. Era o Beatles dela, favorito.
2: Ninguém queria o Ringo Starr.
1: Será?
2: A Marge Simpson dos Simpsons é que adorava o Ringo Starr. Porque
3: pois
2: mais ninguém adora.
3: Bem lembrado.
1: Sabes que a cabeça da nossa Susana Romana é sempre uma enciclopédia.
2: Há Simpsons.
1: É verdade. O meu filho já está a começar a ver. Mas não mudando de assunto, a Beatles então, a banda mítica, e este passatempo é obrigatório. 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
0: Claro, deles. Michelle, agora Beatles nas manhãs da M80.

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0: E já a seguir também com a Cláudia Capela, agora avançamos com o Miguel Ai, avançamos na atualização das notícias. Miguel, o Primeiro-Ministro discursa a esta hora.
2: Luís Montenegro vai discursar a qualquer momento no Parlamento Europeu, na cidade francesa de Estrasburgo. Deverá falar sobre o aumento do custo de vida e o próximo orçamento da União Europeia. A Presidente da Comissão Europeia alertou hoje para os riscos de grandes cortes no próximo orçamento comunitário a longo prazo até 2034. Ursula von der Leyen defende que uma redução significativa das verbas poderá comprometer prioridades dos 27. Estão elevados os tempos de espera nas urgências de alguns hospitais esta manhã. Situação mais complicada no Amadora Sintra, em que um doente considerado urgente espera em média quase 7 horas. Também complicada a situação no Garcia de Horta, em Almada, com cerca de 6 horas para os doentes com pulseira amarela. A revisão das carreiras e as diferenças entre suplementos de risco são duas das razões que levam os técnicos dos serviços prisionais a fazerem hoje greve. O sindicalista Fernando Miguel Gonçalves alerta para diferenças salariais de 300 euros para trabalhadores que desempenham as mesmas funções.
3: Há carreiras a ganhar mais 300 euros que outras. Quer dizer, isto é inaceitável, não é? Portanto, ocupam o mesmo espaço, trabalham no mesmo local, estão sujeitas às mesmas condições físicas e degradadas dos estabelecimentos prisionais, como se sabe hoje. O Estado português já foi condenado inúmeras vezes, dado ao Estado que os estabelecimentos prisionais estão. Contudo, o que se está a pedir às pessoas é que umas continuem a valer, no entender do Estado, 400 euros e mais, e outras valem 100. A vida dessas valem 100.
2: A greve é acompanhada de uma manifestação que começa às 11 da manhã, junto à cadeia do Porto. Também em greve hoje estão os trabalhadores da Agência para a Integração, Migrações e Asilo e também os tripulantes de cabine da EasyJet.
0: Até já, Miguel, e obrigado. Avançamos agora para o trânsito. Cláudio Capela.
4: Agora com a informação de dificuldades na Nacional 14, via Norte, na saída do Porto, em direção à Maia, um acidente com corte via esquerda e central junto ao nó da A4, a dificultar aí a circulação. Nesta zona ainda lentidão também no sentido inverso, em direção à via de cintura interna, tal como na ligação Maia-Porto, mas a partir da A3, com fila ainda em Águas Santas, agora também mais lento na A4, em direção às portagens em Irmesim, Amarante-Porto, e ainda dificuldades em Gaia, em Santo Ovídio, para a ponta Rábida, zona de Oliveira do Douro, na A20, em direção à Ponte do Freixo e principalmente até ao Nó das Antas e à A3. Também agora a informação de acidente com duas vias cortadas na cidade de Braga, na Circular Sul, a ligação à Nacional 14, na zona de Arcos, a fazer-se com o trânsito sujeito a demora. Também trânsito ainda lento nas ligações Porto Alto Vila Franca de Xira, através da reta do Cabo Estrada Nacional 10, devido ao acidente desta manhã na zona da estação de serviço, a complicar a circulação no local em ambos os sentidos. Houve também acidente, acaba de ser resolvido na zona antes das portagens em Alverca, zona de Via Longa Alverca, na A1, no sentido sul-norte. O trânsito tem estado lento na saída para Alverca, ligação às rotundas. Também ainda dificuldades na A8, antes de ter as portagens em Loures, um pouco antes até do Nó da Crel, em direção ao acesso ao túnel do Grilo. Ainda avaria tão pesado no ramal de Frielas. Na Crel, se entra a A8 e o viaduto de Loures para o Nó de Odivelas, trânsito também ainda lento, tal como na descida de Queluz, onde está uma viatura parada, ocupa a parte da via direita, Sintra Lisboa no IC19, e ainda dificuldades para a 25 de Abril a partir de Corroios, na A2. Mais informações, 820-2010.
0: Até já, Cláudia, já voltamos a falar contigo daqui a meia hora, mais coisa, menos coisa. Ana, para já, avança, diz-nos como é que, para quem ainda não sabe, como é que hoje vamos estar de tempo.
5: Hoje convém que ande com o seu guarda-chuva. Eu sei que agora pela, da parte da manhã é do género, chuva onde? Ou então, quem ouviu na passada sexta-feira eu a dizer que ia ser o fim do mundo e depois não foi, eu sei, eu passei o fim de semana atormentada. Mas é assim, o tempo às vezes dá-nos as voltas. Mas para hoje, em concreto, não acredito que vá variar bastante. Então, períodos de céu nublado, com aguaceiros por vezes fortes e com trovoada, sobretudo onde norte e centro do país e durante a tarde. Onde será menos provável é no litoral da região sul. Aí sim, em princípio, não será vítima disto tudo. Vamos às temperaturas. Guarda vai chegar aos 16 graus de máxima. Viana do Castelo, 20. Bragança, Porto e Viseu, 21. Vila Real, Coimbra, Porto Alegre e Sines 22, Ponta Delgada, Braga, Aveiro, Castelo Branco e Leiria 23, Setúbal e Faro 24, Lisboa, Sagres e Funchal 25, Santarém, Beja e Évora 26 graus de máxima.
0: Somos nós a caminho das 10 da manhã, uma Suzana Romana, uma Ana Moreira e um Paulo Fernandes, que daqui a pouco avançam, claro, para as grandes questões da humanidade. Uma das grandes novidades das manhãs da M80, todos os dias por volta desta hora, trazemos as questões polémicas, perguntas de resposta que normalmente divide equipas, e esta equipa tem sempre sido dividida. A grande questão para hoje tem que ver com pão de forma, torradas de pão de forma. Começar pelo meio ou pelas pontas?
5: Avançamos já com alguma coisa. Eu posso dizer que o argumento para a minha posição é muito, muito forte.
0: Então
5: avança
0: lá. Portanto, começas a comer pronto.
5: Meio logo, para despachar.
0: É pá, não começas pelas pontas e guardas o melhor para o fim.
5: Eu já explico, está bem? Calma.
0: Ok.
6: Ela trouxe gráficos, ela trouxe um PowerPoint.
0: Ok. Mas é isto mesmo. Há que justificar e argumentar, ok? Minha argumentação, portanto, eu estou claramente do lado do começar pelas pontas para guardar o meio para o fim.
5: Pela códia.
0: Que é para guardar. E tem que ser dito assim, pela códia. Guardar, portanto, o meio para o fim, que é guardar o melhor para o fim. Tu?
5: Não, eu começo logo pela parte saborosa, gostosa.
0: Portanto, junto-se a nós, 910-25-80-81, torrada de pão de forma que começa pelo meio ou pelas pontas. Já lá vamos.
5: Isto sim, são temas importantes para a sociedade.
0: Óbvio! Isto não é por acaso que isto é uma grande questão da humanidade.
5: Alguém, pelo menos, a avançar com as coisas que importam.
0: Claro. Frankie Goes to Hollywood, agora Relax, nas manhãs da M80.

0: 19 minutinhos agora das 10 da manhã. Bom dia com as manhãs da 80. Estamos a passo largos a caminhar para as grandes questões da humanidade e hoje tem que ver com torradas de pão de forma, portanto a forma como começa a comer esta torrada, começar pelo meio ou pelas pontas. A Ana Moreira está do time começar pelo meio, estou em choque e desiludido contigo, Ana, mas por favor, argumenta, vai.
1: Estão prontos para a argumentação?
0: Sim, um pequeno argumento só agora.
1: Sim.
0: Só um cheirinho.
1: Eu como logo a parte do meio antes que alguém me peça.
2: Porque quem tem crianças, isso é... Sabes que eu sou a mãe horrível que diz essa não e dou outra.
1: Estão a entender ou não?
0: Sabes que é a avarenta desta equipa.
1: Não
0: que
1: eu... tenho problema nenhum.
0: Linda. Eu claramente gosto de deixar o
1: Sim,
0: melhor.
1: Que...
0: Gosto de deixar o melhor para o fim, deixar o meio para o fim, obviamente. Vamos já começar aqui a medir o pulso aos portugueses.
1: Sim.
0: Porque é assim, não é? M80.
3: E amanhã é M80. Esse eu estou com o Paulo. Sempre pela parte de fora e o melhor fica para o fim, para a malta se deliciar. Completamente de acordo. Um bom dia para vocês, um bom trabalho e obrigada pela companhia. Joana do Painho.
0: Obrigado,
1: um beijinho,
0: obrigado,
1: Joana.
0: Obrigado, Joana. Isto é apenas
1: uma
0: das centenas de mensagens que estão a chegar. Aliás, e queremos ouvir a sua também, 910 25 80 81.
1: Eu não deixo para a sorte. Vai que uma gaivota passa justamente
2: uma gaivota
1: quando
2: voava.
1: Eu já comi as bordas, não é? E de repente fica lá no... e depois passa uma gaivota e acontece justamente quando eu queria comer aquela... Pá, eu não deixo isso, que isso não vai acontecer, porque eu como logo as do meio. Perceberam? Quem diz uma gaivota diz uma cegonha, porque agora há muitas.
0: As voltas que esta mulher vai dar também me dá nada. Bom, então vamos lá. Grandes questões da humanidade, torrada de pão de forma, começar pelo meio ou pelas pontas. Só uma forma de começar isto corretamente, obviamente começar pelas pontas, que é para deixar o melhor para o fim. Delfins, a cor azul, nas manhãs da M80.

0: saber amar, uma das minhas preferidas, a cor azul. Delfins nas manhãs da M80, a 14 minutos agora das 10. Daqui a pouco, grandes questões da humanidade. E hoje, torradas de pão de forma, começa pelo meio ou começa pelas pontas?
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0: é uma grande questão da humanidade. Todos os dias, por volta desta hora, grande novidade nas manhãs da 80, as grandes questões da humanidade, perguntas de resposta, que normalmente, uma resposta muito clara, mas que normalmente divide equipas. Uhum. E está a acontecer exatamente a mesma coisa aqui nas manhãs da 80, tem sido assim, sempre. Para hoje, tem que ver com a forma de se comer a torrada em pão de forma. Começar pelo meio ou começar pelas pontas? Claramente, tem que se começar pelas pontas, que é para guardar o meio, que é a melhor parte, para o fim.
1: Já a minha posição é começar logo pelo meio, porque assim antecipamos olhares gulosos, não vai alguém pedir uma e tu já comeste as do lado, não é? E depois só tens aquelas duas, vais dizer que não. Então, jogar pelo seguro, para elas ficarem totalmente tuas.
0: Totalmente à tua espera. Muito
1: comes
0: bem.
1: Logo de uma.
0: Como já começa a ser tradição, precisamos de alguém que nos ajude a desempatar isto. Este Paulo e esta Ana estão sempre a amarrar um com o outro, mas está tudo bem porque temos sempre aqui o fiel ouvinte, ou a fiel ouvinte, que neste caso está em sua viatura, que se chama. Não a viatura? Já se está a rir. Não é a viatura, que se chama Sara Aires. Sara chama-se Sara, não é? Bom dia, Sara.
2: Muito bem, bom dia a todos.
1: Olá.
0: Olá, como é que está a começar esse dia? Quero saber, queremos saber, aliás.
2: Um bocadinho louco, passei lá pelo tal acidente a caminho do carregado, que é para onde estou a ir.
0: Ok.
2: Mas pronto, parece que as coisas estão já um bocadinho melhorzinhas.
0: Muito bem, ótimo.
2: Fica já aqui a informação do trânsito também.
1: Ótimo, a Cláudia Capela agradece.
0: No dia que a Cláudia for de férias, já sabemos quem é que chamamos. Sara Aires, da Margem Sul, animadora sociocultural, 35 anos, casada, tem três sobrinhos incríveis. O Pedro chama-se Pedro Aires, que é o marido, casada há 8 anos.
1: Chama-se Pedro Aires, ouviram? Pronto,
0: marido. Mas foi bem, não foi bem, foi bem.
2: Foi ótimo,
0: e
2: os meus amigos todos vão gozar tanto que ele vai ser o máximo.
0: Foi espetacular. Muito bem.
1: É isso que nós queremos.
0: Olha, quero saber, antes de arrancar com isto tudo, qual é a maior virtude do seu marido, do Pedro?
2: É um grande homem.
1: Tem tudo, não é? Não falta
2: tem
1: nada.
2: Tem tudo, não lhe falta nada. Tem imensa paciência, que é uma coisa muito importante para estar casado comigo.
1: Sim, mas a Sara também tem para ele, portanto está tudo certo.
2: Também é verdade.
0: Oh, Sara, e qual é que é a sua maior virtude?
2: Ui! Olha, eu acho que é mesmo ser divertida, ser bem disposta. Mesmo nos dias maus, consigo sempre buscar um bocado aqui de animação.
0: Espetáculo.
1: Maravilha.
2: Vocês me ajudam, não é? Mas começa meio tenta estar sempre bem.
1: Oh, olha, pronto, eu já não acrescento mais nada. Até me vou sentar outra vez, estava a pé.
0: Bom, Sara, chega aquele momento da sua vida, não é?

0: É que ele vai com falinhas mansas, que é já para as pessoas não
1: eu relembro,
0: contra ele.
1: Eu relembro quem é que perguntou aqui qual é a sua virtude e quem é que falou do seu marido. Lembra-se tudo, hein? Mas vamos lá. Vamos lá, vamos lá. Então, torradas de pão de forma. Começar pelo meio ou pelas pontas? Sara Aires.
2: É assim. Eu gosto de todos vocês. Estão no meu coração. Estão nos meus ouvidos todos os dias. E Ana, eu aprecio-te muito. Já era tua grande fã às tardes. Mas é assim, quem é que come a torrada primeiro pelo meio, Ana? Tu não te ajudas, tu não te ajudas, Ana.
1: Aí está o som de vitória de Paulo Fernandes. Está ele outra vez. Eita, Paulo. Sempre que a gaita toca, então ela vai ficar. Paulo ganhou.
2: Eu até fiquei um bocadinho triste, Ana, porque de vez em quando eu gostava de tudo a ganhar.
0: Exato, de vez em quando dava jeito, sabe? Isto é sido.
2: Mas isto não dá. É assim, olha, eu tenho três sobrinhos. Os gaiatos estão sempre a cravar comida. Eu faço como a Susana. Não! Comem
0: pronto, está bem, mas, pois, mas eles podem ficar à espreita, à espera que só fiquem as do meio.
2: É para aprenderem como é a vida. É importante as crianças perceberem como é que a vida funciona.
1: Verdade, grande Sara. Olha, Sara, ficamos seus fãs. Gostamos muito deste bocadinho de falar consigo. Ficamos muito felizes de saber que está connosco de manhã nas manhãs da noite. Até que de alguma forma nós podemos contribuir para o seu início de manhã ser um pouco melhor.
0: E amanhã estamos cá outra vez, está bem?
1: Sempre, ok.
2: Estamos cá sempre todos. Eu também.
0: Que bom.
1: E quando somos os dois à pastelaria, já sabemos como é que comemos a torrada pão de forma.
0: Pronto, lá vem.
2: Exatamente. E já agora o pastel de nata, que é claro que se come no meio também, no fim, o creme. Mas pronto, vá.
0: Ai.
1: Sara, I love you forever. Beijinho, Sara, adeus.
2: Beijinho, fica bem.
1: Beijinhos. Todos os dias, por volta desta hora, contamos consigo.
0: É uma cara de
1: olhar. Mando-lhe cheio. I'll feel your love nas manhãs da M80.

0: Agora são 10 em ponto, é a altura de avançar com as notícias. Na edição Miguel Aia, Miguel, sendo que falamos do facto de estarem tão elevados os tempos de espera nas urgências.
1: Situação mais crítica no Hospital Amadora Sintra, em que um doente considerado urgente espera em média mais de 6 horas. Também complicada a situação no Garcia de Horta, em Almada, com cerca de 5 horas para os doentes com pulseira amarela. O primeiro-ministro diz que Portugal está a atravessar um bom momento na Europa. Luís Montenegro sublinha que há um novo excedente orçamental à vista.
2: Portugal está hoje numa posição muito favorável, na medida em que temos a nossa economia a crescer mais do que a média da União Europeia, mais do que o dobro da zona euro, e vamos para um quarto ano consecutivo com superávit, mas estamos comprometidos com outras políticas que são essenciais hoje, sejam elas a segurança e defesa, sejam elas a imigração, sejam elas o aumento da competitividade.
1: Palavras antes da sessão do Parlamento Europeu, onde Luís Montenegro está a discursar. Esta sessão plenária também é marcada pela discussão do próximo orçamento da União Europeia. A Presidente da Comissão Europeia alertou hoje que uma redução significativa das verbas poderá comprometer prioridades comunitárias. Começa daqui a uma hora, junto à cadeia do Porto, um protesto dos técnicos dos serviços prisionais. Estão em greve hoje a favor da revisão das carreiras e contra o que dizem ser diferenças entre suplementos de risco. Também em greve hoje estão os trabalhadores da Agência para a Integração, Migrações e Asilo. Entre as reivindicações está a criação de uma carreira técnica própria e a atribuição de um suplemento remuneratório igual ao da GNR e PSP. A presidente do Sindicato dos Técnicos de Migração alerta também para dificuldades no sistema informático.
3: O back-office, neste momento, é o maior constrangedor dos atrasos que estamos a sentir, porque os processos não são tramitados. Portanto, e sabe qualquer imigrante que muitas vezes são atendidos e passados meses ainda não têm o seu cartão, quando não são anos.
1: Declarações de Manuela Nisa Ribeiro à RTP. Hoje em greve estão também os tripulantes de cabine da EasyJet, no último de 5 dias de paralisação. Está disponível a partir de hoje o segundo episódio de A Vida Num Só Podcast sobre a história dos Rádio Macau. Este episódio aborda a famosa canção O Anzol, com o guitarrista e compositor Flack a lembrar como criou o tema.
4: Depois da melodia feita, pensei assim, isto agora pode ter uma linha de voz a partir daqui. E no fundo, a linha de voz do Anzol é um desenvolvimento dessa melodia harmónica. Ele faz pá, pá, pá, pá, pá, pá, pá, pá, pá, e ó, parararará, parararará, rarará, exatamente a mesma coisa, só que estendida.
1: Certo do segundo episódio de A Vida Num Só Podcast está disponível no site da M80 e nas várias plataformas de streaming.
0: Ouro, ouro, uma história que vale ouro. Ó, Miguel, antes de sair, queríamos fazer aqui uma pergunta que tem que ver com as grandes questões da humanidade, que
1: sempre,
0: fizemos
1: não é?
0: Ainda há pouco, exatamente. Comer torrada ponto de forma, começas pelas pontas ou começas pelo meio?
1: Começou. Não tenho assim...
0: Ah? Mas começas por onde? Começas por onde?
1: Começas pelas pontas, ok.
0: Começas pelas pontas e guardas o meio para o fim?
1: Sim, sim, sim. Mas eu como tudo seguido, não tenho assim...
5: Não tem critério?
1: Não tem, é tudo.
0: Ok, não, é verdade, pode não haver critério.
5: Faltava esta linha, é verdade.
0: Faltava o não haver critério, mas o nosso ouvinte Pedro levou isto muito a sério.
6: Bom,
0: e peraí. E é assim que tem que ser.
6: Bom sempre. Dia, M80, muito bom dia. Pedro Teixeira de Lisboa. Oh, M80, em relação à torradinha é simples. Eu sou aquele humano que vai rodeando a torrada, sabem? Vou cercando a torrada. Vou comendo devagarinho pelo lado de fora até chegar àquele centro cheio de manteiga brilhante. É assim que se come uma torradinha.
5: Descreveu um ataque da hiena.
0: Sim, é incrível, pá.
1: Mas uma pessoa quando está com fome, eu acho que vai tudo aí.
0: É verdade. Bom, Miguel, amanhã temos o privilégio de
1: ter
0: aqui de manhã.
1: Espetacular,
0: então vá, até amanhã.
5: Paulo vai abandonar.
0: Como assim? Estarei em Paris para ir ver Celine Dion.
1: Enfim, eu não vou comentar isso. Eu estou cheio de inveja.
0: Depois fica prometido e já sabemos que ao longo do dia, nas nossas redes sociais, tentarei reportar tudo o que há para reportar sobre Paris, Céline Dion e os aeroportos Charles de Gaulle e também o aeroporto da Portela.
1: Se houver uma greve ou assim, já sabes que sempre reporta no local.
0: Serei o enviado especial manhãs de M80.
5: Estava jeito nenhum isso agora.
1: Eu vou aqui bater na madeira, espero que não.
0: Serei o teu enviado especial. Podes ligar,
1: obrigado,
0: tens o meu número de telefone. Muito bem. Mas espero que não, pá, agueirar.
1: E ainda por cima, a nossa mesa não é de madeira, não, mas pronto, estou a ir mostrando saber, isto é de plástico, acho eu.
7: Porque os meus jogadores.
1: Não, por favor, não.
7: Dizem a mesma coisa. Onde eles levam com... Ai, o quê?
0: Só pus este pau, porque o pau é de madeira. Na minha cabeça, o pau de madeira é para trazer madeira para isto. Bom, vá, Miguel, até amanhã.
8: Um abraço, até amanhã.
0: 10 horas, 5 minutos, tempo e trânsito, daqui a nada.
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18: E agora são 10 horas, 9 minutos, avançamos para o trânsito, que nem é muito tenta uma oferta Verisure. Cláudia Capela, partilha lá connosco.
19: Ainda acidente em resolução e vai ser necessário proceder à lavagem do pavimento, via esquerda e central na Nacional 14, via norte no sentido Porto Maia, junto ao nó da A4, afeta o ramo de acesso da A4 em direção à Maia. No sentido inverso há também trânsito mais lento à passagem pelo local, mas mais difícil ainda na A3, antes do nó com a A4 e a dificultar Amarante Porto, acesso da A4 em direção à circunvalação e via de cintura interna, com o trânsito ainda lento entre Bonjóia, o Estádio do Dragão e o Nó das Antas para a A3, também na zona após o Nó da Via Norte para Francos. No sentido inverso, ainda acumulado a partir de Coimbrões, em Vila Nova de Gaia na A1, em direção à Rábida e depois para Francos, também na zona do Campo Alegre, Bessa Leite. Quanto à área de Lisboa, já melhor à A8, o trânsito já regular em direção ao túnel do Grilo, foi finalmente resolvida a avaria do pesado no ramal de Frielas para o túnel. Há trânsito ainda condicionado é na reta do Cabo Porto Alto Vila Franca de Xira, devido ao acidente, uma colisão com um pesado e um ligeiro antes da estação de serviço neste sentido, mas afeta a circulação também no sentido inverso, uma vez que se passa no local por essa via. O trânsito ainda está bastante demorado, logo a partir da rotunda do Porto Alto, ligação com a Nacional 118 Samora Correia, e no lado inverso também até ao local do acidente. Neste momento já só a resistência em Almada para a ponte 25 de Abril, final do IC19, Alfragide, Pinamanique, e também já mais acumulado no final da A5, no acesso ao viaduto Eduardo Pacheco. Troca de informações, linha grátis 820-20.
18: E já voltamos a falar contigo. Até já, Cláudia. Aliás, Cláudia, deixa-me só fazer aqui, dizer aqui esta frase lindíssima, que o trânsito na M80 foi uma oferta Verisure. 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Aquilo que nós queremos saber, quando tu estás a comer uma torrada ponto de forma, começas pelas pontas ou vais logo ao meio? Como eu faço? Aliás, eu começo pelas pontas, que é para guardar melhor para o fim. Como é que tu fazes, Cláudia?
19: Como eu também. Começo pelas pontas e guardo o meio, que é melhor para o fim.
4: Lembras? Pronto. Depois põe esta voz toda sexy no assunto e ganha logo votos.
18: A Cláudia com esta voz pode até pode nem comer, ficar só a olhar para a torrada.
4: Exatamente. Mas eu vou-vos dizer uma coisa: vocês não estão a jogar na prevenção. Vocês não estão, porque depois comem, deixam as duas. Vem alguém e diz: ai, estou cheio de fome, por favor, dás-me uma fatia. E pumbas, leva logo com a do meio. Em vez de terem a oportunidade de dar a do lado.
19: Mas há aquela expectativa, não é?
18: É tão egoísta, é tão linda, é tão egoísta. É tão egoísta que se até transforma, é tão linda. Pá. Vá, já tão voltamos linda. A falar. Até já, Cláudia. Avançamos agora para o tempo, que nem é muito então uma oferta. 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Como é que vai estar?
4: Então, vamos ter temperaturas dignas de um outono. A mínima será 16 graus na Guarda. A máxima será em Santarém, Beja e Évora, com 26 graus. E o resto mantém-se por aqui mesmo. Viana do Castelo vai chegar aos 20, Bragança, Porto e Viseu 21, Vila Real, Coimbra, Porto Alegre e Sines 22, Ponta Delgada, Braga, Aveiro, Castelo Branco e Leiria 23, Setúbal e Faro 24, Lisboa, Sagres e Funchal 25, Santarém, Beja e Évora vão chegar aos 26 graus. O céu vai estar nublado hoje, com aguaceiros, até podem ser fortes e com trovoada, sobretudo durante a tarde. Tudo isto será menos provável no litoral da região sul. A ver se confirma, mas é esta a previsão.
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18: São 10 horas 13 minutos, uma questão que começou nas, precisamente, grandes questões da humanidade, todos os dias aqui nas manhãs da M80, depois das 9h30, uma pergunta que normalmente divide equipa. E hoje teve que ver com torradas ponto-forma, aquelas que são partidas em três partes iguais, se começa pela pontas ou pelo meio.
4: Tem que começar pelo meio para mim, justamente para ficar despachada a melhor parte. E depois é o que sabe melhor, é quando tens fome, é quando sabe melhor. Depois se começas pelas pontas, quando chegas ao meio, e vai que é daqueles cafés tipicamente portugueses, tem de ser nesses.
18: Com o guardanapo, porque aquilo nem limpa nada, não é?
4: Sim, e está cheio de planta, não é? Porque é o que eles põem.
18: Sim.
4: E depois já fica assim enjoativo, e assim já achas, o desfrutar achas, do meio achas. Já não foi tão bom como poderia ter sido.
18: Achas. É pá, mas começar pelas pontas é muito fixe, porque depois guardas o melhor para o fim, como em tudo na vida. Ana.
4: Mas já não tens tanto apetite.
18: É, achas?
4: E depois aquilo ficou ali à espera e já ficou mole. Porque já absorveu demasiada a manteiga e já não está tão gostoso.
18: Acho que o Vítor tem a solução para os dois. Me lá vês, Vítor.
4: Eu não ouvi uma única pessoa.
18: Diz lá, colega.
4: Não ouvi uma única pessoa que concordasse comigo. Este programa está a fazer com que eu me sinta sozinha.
18: Não, este programa não está a fazer isso, está a fazer outra coisa. Panelinha.
20: Bom dia, Paulo, bom dia, Ana. Isso resolve-se com muita facilidade, a torrada.
4: Então.
20: Manda parar, ficam todas as fatias do meio.
18: Por acaso.
20: Boa semana, Vítor da Costa.
18: Chegou o Vítor e disse.
4: Mas o Vítor está a pagar a Códia. Se está a pagar a Códia, tem direito à Códia.
18: Ai, começou esta mulher a esticar o dedo outra vez.
4: Estou só com o dedo esquerdo, não é?
18: É uma tarde, quero é poleiro. 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

0: possível ouvir isto e não irmos até ao filme Regresso ao Futuro. 10 horas, 8 minutos, manhãs, 10:80, olá, olá, bom dia. Temos estado a falar, e muito, e muitíssimo bem também, da forma correta de se comer uma torrada pão de forma, daquelas que normalmente são tipicamente servidas nos cafés portugueses, dividida em três: começar pelas pontas ou começar pelo meio. Ana, tenho uma pergunta para ti. Quanto é que tu achas que 49 mil euros dava em torradas? É porque é o valor que está esta semana no Show Me the Money. Dava para torradas até o fim da tua vida.
1: É muito, muito dinheiro.
0: Portanto, se quer torradas pão de forma até ao final da sua vida, é fácil em inscrever-se.
1: É assim, todos os SMS que enviou desde sexta-feira à tarde depois do sorteio já estão a valer então para esta nova edição do Show Me the Money. Envie então SMS com a palavra vencer para o 68900, custa 1,5€ mais IVA e já está na linha dos possíveis ganhadores desta maquia que é só incrível.
0: Disseste maquia, não
1: disseste maquia,
0: maquia é acima de prémio.
1: É outra coisa.
0: E não
1: coisa.
0: É de maquilhar, não é de maquiar, é de maquia de quantidade avolumada de valor.
1: E eu acho que se calhar não ouviu bem, são 49 mil euros. 49 mil euros. Um SMS chega, se enviar mais, como é lógico, aumenta a probabilidade, faz com essa consciência ou que entender. O importante é que pelo menos um SMS seja, não é? A valer para sexta-feira. A partir das 2 da tarde, o computador vai escolher um número, será o seu, vamos ligar e desse lado só terá de atender a chamada e dizer Show me the money! E 49 mil euros são seus. Tão bom.
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0: Ailu, a sol, mas claro, para sempre dos chutos. 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

0: Agora são 10:24. Bom dia. Obrigado por ter escolhido as manhãs da M80, sempre aqui de longe a música da sua vida e os temas que importam, convenhamos. Grandes questões da humanidade, todos os dias depois das 9:30. Incrível como quase uma hora depois continuamos a falar disto, porque de facto sucedem-se as mensagens aqui no nosso WhatsApp e a conversa, como se costuma dizer, está boa, está quentinha. E hoje tem que ver precisamente com algo quente, torrada, pão de forma, a forma correta de se comer. Pela pontas ou pela...
1: Porquê?
0: Pela pontas?
1: Pela ponta.
0: Então não é assim.
1: Pela pontas.
0: Pela pontas. Pela pontas.
1: Singular, plural, depois. Vamos pôr ordem nisto.
0: Sim, pela pontas ou pelo meio. Há que comer pela pontas primeiro, que é para guardar melhor para o fim, que é assim que eu faço.
1: Que é assim que o Paulo faz. Sim. E que, pelos vistos, grande parte da população faz.
0: A outra, que aqui está.
1: Eu gosto de jogar na prevenção. Eu prefiro atacar logo as do meio rapidinho antes que alguém peça.
0: Pronto. E estava-me aqui, enquanto tocava o tino, estava-me aqui toda cheirosa, estava aqui pelos cantos, com a enrolada uma mano. Estava-me a chorar aqui pelos cantos. Ai que ninguém está comigo. Ai, toda cheirosa.
1: Está tudo sempre tudo com o pau. O pau para aqui, o pau para lá. E eu aqui, sozinha, para um canto. Sem torrada.
0: Pronto, era lá. Vá, toma lá.
2: Bom dia, Paulo. Bom dia, Ana. E bom dia, Susana. Eu estou com a Ana. É a parte do meio. Porque assim, se eu ficar cheia, a melhor parte já foi comida. Beijinhos.
1: Também usei este argumento. Uma pessoa está com fome, está com muitas ganas e come logo pela parte melhor.
0: Já está mais satisfeita? Já pronto?
1: Um beijinho para ela.
0: Então, chama-se Sofia, vá.
1: É a Sofia, é a única.
0: Está 10 milhões de pessoas, há duas pessoas com as torradas assim. Pronto. Uma chama-se a namorar, outra chama-se Sofia, ouve as manhãs da 80. Espetáculo.
1: Sofia, quando temos que combinar um cafezinho e vamos planear tomar conta do mundo das duas.
0: E vão ser amigas, pelo menos na parte de comer a torrada.
1: Não, porque vamos deixar de ser amigas logo no café, porque ela vai querer. Pronto.
0: Muito bem, muito bem. Smash Mouth, para ver daqui nada com o All Star nas manhãs da M80. 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

0: Agora são 10:30. Bom dia com as manhãs da 80. Avançamos agora para o trânsito. Cláudia Capela, o que tens a dizer, estimada amiga, sobre o trânsito às 10:30 da manhã?
1: Ainda sem alterações, a situação na Via Norte Nacional 14, saída do Porto em direção à cidade da Maia, ocorreu um acidente com duas vias ocupadas e ainda trabalhos de limpeza do pavimento, é mesmo junto ao nó da A4 e está aí o trânsito condicionado. No final da A3, saídas para a circunvalação via de cintura interna, mas no sentido inverso, Maia-Porto, ainda trânsito lento. E agora, informação de uma ocorrência a afetar mais a Avenida AEP Matosinhos Porto, já na rua 5 de Outubro, a dificultar mais a ligação parte final da AEP, rotunda do Bessa em direção à Avenida Sidónio Paes e até à rua 5 de Outubro. Trânsito também ainda compacto na Ponte do Infante, Gaia, Porto e na passagem pela Afurada, chegada à Ponte da Arrábida e depois lento entre o Campo Alegre e Bessa Leite em direção ao Nó de Francos, já na via de cintura interna. Trânsito continua demorado devido ao acidente desta manhã na Estrada Nacional 10, reta do Cabo, na ligação do Porto Alto para Vila Franca de Xira, ainda antes do posto de abastecimento Gado Bravo, mas a afetar a circulação também no sentido inverso. O trânsito continua condicionado. Segunda circular, agora com maiores dificuldades entre o Eixo Norte-Sul e o Campo Grande, no sentido Benfica-Aeroporto, e há informação de um acidente em via esquerda na Avenida Infante do Henrique, ainda antes do Batista Russo, a seguir à ligação com a Avenida de Berlim, que está a dificultar mais o acesso na parte final do IC2, ainda antes do túnel e da Praça José Queiroz, em Mosquitos. Ao longo do dia continua disponível a linha grátis para troca de informações 820-2010. Até amanhã.
0: Até amanhã, Cláudia. Já amanhã às 7 contamos cá contigo.
1: É
0: espetacular. Então vá, até amanhã.
2: Lindona, sua lindona.
0: Ana, e o tempo hoje vai estar lindão?
2: Agora sou eu, nem por isso, porque o céu vai estar bem cinzentinho, muitas nuvens. Durante a tarde, com elas, há também aguaceiros, por vezes fortes, e trovoada, mais possíveis no norte e centro, onde este cenário mais vai intenso não poderá eventualmente não sentir é no litoral da região sul. Vamos agora às temperaturas. Guarda vai chegar aos 16 graus, Viana do Castelo aos 20, Bragança, Porto e Viseu 21, Vila Real, Coimbra, Porto Alegre e Sines 22, Ponta Delgada, Braga, Aveiro, Castelo Branco e Leiria 23, Setúbal e Faro 24, Lisboa, Sagres e Funchal 25, Santarém, Beja e Évora vão chegar aos 26.
0: Ora bem, a caminho das 11 da manhã, relembramos, daqui a pouco haverá a playlist da Wanda com a Wanda Miranda, nova temporada, novos episódios, portanto claramente não perder e também sempre disponível para ouvir no Rail. Amanhã, pronto, o Paulo vai para Paris ver a Céline Dion.
2: É, diz que o Paulo vai e diz também que a Ana Moreira ficará cá a fazer-lhe companhia, eu e a restante equipa e Paulo Fernandes à distância, porque enquanto houver internet e ligação, vamos estar a falar com ele para nos dizer como é que está o processo desta ida para ver a diva.
0: Antecismadíssimo. Há pouco perguntávamos se eu já tinha escolhido roupa. Achas que sim, pá. Vou começar com um ténis.
2: Qual é, assim, a música que tu queres mesmo que ela cante? Aquela que tu vais sacar o telemóvel para filmar, infelizmente.
0: Todas, porque vou em trabalho, tenho que filmar tudo para a rádio para não haver dúvidas que...
2: Tá bem, mas qual é a...
0: É pá, eu só espero que ela cante o Beauty and the Beast, porque é quase o único poder assistir uma música da Disney cantada pela Celine Dion. Nada contra a versão mais recente, obviamente está maravilhosa também, mas ouvir o Beauty and the Beast pela Celine Dion, o original, olha que não é todos dias, é muito por
2: aí. Agora imagina que ela não canta o My Heart Will Go On.
0: Ah, essa você canta que já fui buscar o alinhamento.
2: Mas
0: e o Instagram dela, já coisa.
2: Vai que não lhe apetece.
0: Suba ao palco. Essa é a mãe não aparece nas notícias.
2: Vamos viralizar.
0: Bem ou mal, aparecemos nas notícias.
2: Extra, extra, alerta CN.
0: Locutor fica doido.
2: Locutor Paulo Fernandes invade palco de Celine Dion.
0: Por favor, mas não haveria sido durante muito tempo, que haveria sido logo arrested. Bom, então pronto, é um até amanhã e para mim seria essa
2: e
0: música.
2: Boa viagem.
0: E obrigado, colega. Seria essa música que eu acho que gostava muito. Não, confesso que é essa, eu não sei se ela vai cantar, mas gostava muito que ela cantasse.
2: Pronto, eu entendo-te.
0: Isto é lindo, lindo, lindo, lindo, lindo. Vamos lá então. Com as manhãs da M80, Beauty and the Beast.

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1: Não é habitual, mas também não é a primeira vez que acontece. Hoje trago música nova de uma banda que já anda por cá há muito, muito tempo. Uma banda icónica e uma data especial. Os U2 celebram 50 anos de carreira. 5 décadas depois de se terem formado em Dublin, continuam a fazer aquilo que sempre fizeram melhor, criar música nova e surpreender os fãs. Ora, a mais recente canção chama-se Silêncio. Sim, assim mesmo, é em português. E é o novo single do próximo álbum de estúdio da banda, Carnaval de Luz. Sim, assim mesmo, é em português. Com lançamento previsto para novembro. É uma música intensa, inquieta. O Bono já explicou que fala de dois tipos de silêncio. O silêncio da reflexão e da paz interior. Mas também aquele silêncio mais perigoso, quando as pessoas deixam de dizer aquilo que pensam. 50 anos depois do primeiro ensaio numa escola de Dublin, os U2 continuam a olhar para o mundo à sua volta e a transformá-lo em canções. Eu ouvi esta pela primeira vez, gostei muito, claro que já está na minha playlist. Aqui estão eles, os U2 com Silêncio.

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1: Miguel, tu vais-me prometer. 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

0: da manhã, vamos às notícias com o Gonçalo Teles. Bom dia, Gonçalo.
1: Bom dia.
0: Vamos falar sobre o Nobel da Física.
1: Acaba de ser conhecido, o Nobel da Física deste ano foi atribuído a um belga. Chama-se Francis Alzen, é professor na Universidade do Wisconsin, nos Estados Unidos, e foi distinguido pelo trabalho sobre os neutrinos no polo sul do planeta Terra. Os neutrinos são partículas de alta energia emitidos no universo distante. A Academia Sueca explica que Francis Alzen percebeu que o gelo podia ser utilizado para observar e perceber de onde no universo é que partiram os neutrinos que chegam à Terra. Por cá, o Instituto Português do Mar e da Atmosfera agravou os avisos de trovoada para o nível laranja em 3 distritos. São Braga, Porto e Viana do Castelo estão em vigor pelo menos mais uma hora, até ao meio-dia. Há também aviso amarelo noutros 7 distritos: Aveiro, Bragança, Castelo Branco, Coimbra, Guarda, Vila Real e Viseu. Estes mantêm-se até ao final da tarde. O primeiro-ministro pede à Europa que se junte numa guerra contra a burocracia. Num discurso no Parlamento Europeu, Montenegro explicou que está a tentar fazer essa guerra em Portugal e conseguiu arrancar aplausos com críticas a alguns hábitos europeus.
2: Essa burocracia e esse excesso de regulamentação persistem muito aqui em Estrasburgo, em Bruxelas, nas instituições europeias. Por isso, cada instituição e cada pessoa tem de responder por si a este desafio e não pensar sempre que a sua emenda, o seu acréscimo, é sempre o mais importante. E depois o conjunto das emendas e dos acréscimos dão excesso de regulamentação, para não dizer muitas vezes excesso de confusão.
1: Os preços da energia também foram tema. O primeiro-ministro diz que é precisa uma resposta de grupo porque os preços altos tocam a todos.
2: Está a prejudicar todos. E como está a prejudicar todos, é também coletivamente que temos de encontrar respostas sem excluir nada, incluindo refletir e eventualmente decidir a propósito do mecanismo de formação do preço do petróleo no mercado internacional. O caminho de redução das dependências externas que hoje está na prioridade da agenda europeia é essencial.
1: Esta manhã, a Presidente da Comissão Europeia já avisou que os preços da energia podem agravar-se com a chegada do inverno. O governo da Bulgária diz que 2 navios mercantes foram atacados por drones na zona económica exclusiva do país, no Mar Negro, onde os navios afundou. A Rádio Pública da Bulgária adianta que a tripulação está desaparecida e o governo búlgaro vai reunir-se de emergência. O Presidente da Ucrânia diz que os drones que atingiram os navios são russos.
0: E está feito por agora. Há mais notícias daqui a uma hora.
1: Até já,
0: Gonçalo.

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14: Então vamos lá, bom dia, boa terça-feira, estamos juntos até às 16h. Daqui a pouco falo-lhe sobre Lisboa, que acaba de receber mais uma distinção. Vamos também falar de insetos que parecem personagens de ficção científica, no Coisas que não nos ensinaram na escola. E mais, deixa cá ver, vamos celebrar alguns dos dias mais absurdos do calendário e, claro, lembrar que há muito dinheiro à sua espera no Show Me the Money. Tudo isto com a música, olha, está a ver, até estou na salada hoje, com a música boa da M80. E hoje começamos ao som desta que eu adoro, Wicked Game, Chris Isaak.

0: Ora, quem ainda não saiu de casa, que não há de ser muita gente, e ainda não espreitou pela janela, e ainda não reparou que, sim, o céu hoje está assim um bocado cinzentão, não é? Há fortes probabilidades de chuvas repentinas, especialmente no norte, acompanhadas de trovoada, e sobretudo durante a tarde. A temperatura máxima hoje tira assim um bocadinho o pé do acelerador e desce um bocadinho. Para Lisboa temos 23 graus, para o Porto 21 e para Faro 24 de máxima. E temos mais música, claro, na M80. Daqui a nada, Smooth Criminal é a minha música preferida de Michael Jackson. É verdade, esta é, para mim, é a melhor de todas. Depois há Hands On Approach, Status Quo e muito mais, aqui mesmo na Rádio dos Clássicos. Vai ficar por aí, não vai? Faz muito bem.
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0: humanos com uma canção de António Variações, Quero É Viver. Olha, estava aqui a ouvi-la e a pensar, nós que vivemos ou trabalhamos em Lisboa, temos as nossas queixas, não é? Ai, o trânsito, há isto, há aquilo, mas lá fora, a verdade é que a capital de Portugal continua a ser muito bem vista e desta vez foi eleita o destino turístico mais feliz do mundo, veja bem. Então, a capital portuguesa foi considerada assim o destino turístico mais feliz do mundo num novo estudo internacional que analisou 47 cidades. O ranking teve em conta fatores como as horas de sol, a conferência, não é? Mais os espaços verdes, a facilidade de caminhar pela cidade, quer dizer, tem muitas colinas, mas pronto. A alimentação saudável, a qualidade do sono, vá-se lá saber porquê, e a proximidade da natureza. Bem, segundo este estudo, Lisboa destaca-se pelas 2.828 horas de sol por ano, eles andaram a contar, pela grande oferta gastronómica, isso é bem verdade, pelos parques e jardins e também pela proximidade de praias, como as da zona de Cascais ou da costa da Caparica. No top 5 aparecem ainda Helsínquia, Orlando, Atenas e Edimburgo. Tenho que ir a estas todas. Menos Edimburgo, que já conheço. Há mais música já a seguir com Michael Field e Maggie Riley.
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Deus, Bobby Farrell, o único elemento masculino dos Bonnie M. Não era cantor, era dançarino. Deu nas vistas pela exuberância com que se apresentava entre plumas e lantejoulas. Sonhava ser marinheiro, mas acabou por ser descoberto enquanto trabalhava como DJ numa discoteca. Juntou-se aos Bonnie M em 1975 e conseguiu deixar memórias felizes, como sempre quis. Há mais música na M80 com Bonnie M. She's crazy like a fool. Sempre quis. Há mais música na M80 com Bonnie M. She's crazy like a fool.

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1: São 2 minutos do meio-dia. Agora vamos às notícias com o Gonçalo Teles e vamos falar de neutrinos.
2: Neutrinos, exatamente. Porque eles são o centro do trabalho que valeu o Prémio Nobel da Física deste ano. O vencedor é o belga Francis Alzen, professor na Universidade do Wisconsin, nos Estados Unidos, que foi distinguido pelo trabalho sobre os neutrinos no Polo Sul do planeta Terra. A Academia Sueca explica que Francis Alzen percebeu que o gelo podia ser utilizado para observar e perceber de onde no universo é que partiram os neutrinos que chegam à Terra. A M80 falou com Orfeu Bertolami, físico teórico e professor na Faculdade de Ciências da Universidade do Porto, para explicar a importância desta descoberta que valeu um Nobel.
3: A confirmação de que esses neutrinos são produzidos por fontes astrofísicas muito distantes é uma corroboração espetacular dessa ideia de que realmente nós temos um entendimento profundo das coisas que estão acontecendo no universo. Essas partículas, que chamamos de neutrinos, podem ser detectadas em circunstâncias que os teóricos conseguem entender e conseguem, inclusivamente, fazer algum tipo de previsão.
2: Mas os neutrinos não são uma coisa distante, na verdade estão por todo o lado.
3: Quando algum átomo, por exemplo, de alguma coisa muito cotidiana, decai, produz neutrinos. Portanto, nós estamos sendo bombardeados por neutrinos destes decaimentos radioativos, assim como todos os neutrinos que são produzidos quando nós somos bombardeados por partículas que nós chamamos raios cósmicos. Portanto, nós somos atravessados por milhões de neutrinos por segundo. A questão é como detectá-los.
2: A Academia Sueca distinguiu Francis Alzen pelo trabalho com neutrinos. Está a acabar por esta hora o aviso laranja de trovoada em Braga, Porto e Viana do Castelo. Estes distritos descem para o nível amarelo e juntam-se a outros 10. São assim 13 os distritos com aviso amarelo por causa de trovoada, chuva que pode ser forte, granizo e rajadas até 90 km/h. O primeiro-ministro garante que Portugal não olha para o próximo orçamento europeu como uma oportunidade para pedir dinheiro. Num discurso esta manhã no Parlamento Europeu, Luís Montenegro garantiu que o país quer fazer parte de um projeto maior.
4: Portugal não encara o quadro financeiro plurianual como um concurso de pedinchices. Portugal vê o quadro financeiro plurianual como uma oportunidade de aprofundar um projeto social e económico que parte de um mercado interno só possível e viável com inovação e com a solidariedade entre todos os Estados-membros.
2: O primeiro-ministro, num discurso em Estrasburgo, onde pediu à Europa que se junte a Portugal no que diz ser uma guerra contra a burocracia.
1: E conseguiste fazer este noticiário todo comigo aqui a rir de parte, porque eu percebo tanto disto que, em vez de dizer neutrinos, disse neutrinhos. Porque repara, para mim,
2: apelidaste carinhosamente.
1: Apelidei, porque era assim, devem ser os netinhos dos neutrões.
2: Olha,
1: e tu não me corrigiste, Gonçalo, mas podias tê-lo feito quando eu disse neutrinhos. E tu, com uma grande seriedade, começaste: os neutrinos. Muito bom. Olha, volta daqui uma hora e não me tragas palavras difíceis, está bem?
2: Está bem. Pode ser.
1: Até já. Até já.
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1: Já passa do meio-dia, estamos prontos para voltar à música na M80 nesta hora. Temos o Coisas que não nos ensinaram na escola e hoje vamos então descobrir ou redescobrir coisas que nos fazem pensar. Isto não pode ser verdade, não é? E mais à frente falo-lhe de uma SMS que pode valer 49 mil euros. Já lá vamos. Agora, aquele grande clássico de...

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2: Ou então, coisas que nos ensinaram, mas se calhar temos que fazer aqui uma revisão da matéria dada. Então, hoje o que é que lhe trago? Pequenos bichos com grandes segredos. Então, sabia que os gafanhotos têm os ouvidos na barriga? É verdade. Em vez de ouvirem pela cabeça, detectam sons através de órgãos localizados no abdómen. Eu acho estas coisas fascinantes. Mas as rainhas das termitas podem viver mais de 50 anos. Uma verdadeira eternidade para um inseto. Outra curiosidade, o louva-a-Deus é o único inseto capaz de virar a cabeça, quase como nós, o que o ajuda a caçar sem denunciar a sua posição. Os bichinhos são mesmo fantásticos, não é? E há lagartas que parecem saídas também de um filme de ficção científica. Dentro do casulo, partes do corpo transformam-se numa espécie de sopa biológica antes de se reorganizarem e darem origem a uma borboleta. No fundo, a natureza prova todos os dias que é muito mais estranha e muito mais fascinante do que aquilo que nos lembramos, não é?
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0: bem recordar esta, já não ouvia há algum tempo. Lembra-se de Seven Fingered Friend. Estávamos ali em 1996 e esta música tocava toda a hora na rádio. Faz parte de um álbum chamado Alternative Prison, claro que foi confirmado, não é? Não sei isto de cor, que saiu em janeiro de 1996 e foi de facto uma das músicas, e se lembro, mais marcantes dos Primitive Reason, porque fartava-se de tocar a toda a hora. Foi bom recordá-la e temos mais clássicos que nos trazem boas memórias. Não tarda nada, os Clash com Should I Stay or Should I Go?
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0: Mamonas Assassinas, com Vira-Vira, né? 80 de longe, a música da sua vida. Ora bem, isto tudo depois de um fim de semana prolongado, custa um bocadinho voltar ao trabalho, claro que sim, se teve direito a estes 3 dias, não é? De descanso. É normal que custe um bocadinho. 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E daqui a pouco, não perca mais música por aqui, vou trazer os Cutting Crew e muito mais.
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parabéns a Thomas McClary, o guitarrista responsável pela sonoridade dos Commodores. Aliás, McClary foi um dos fundadores da banda e é considerado um dos guitarristas mais icónicos de todos os tempos. Mas o talento de McClary não se fica pela guitarra. Também é produtor e compositor e escreveu músicas para lendas como Kenny Rogers, Whitney Houston, Diana Ross, The Four Tops e The Temptations. Há mais músicas

0: É uma da tarde, vamos às notícias. Gonçalo Teles, o primeiro-ministro, quer uma resposta europeia aos preços altos.
1: Olá, boa tarde. A energia e a habitação foram dois dos temas que o primeiro-ministro focou hoje num discurso no Parlamento Europeu. Em Estrasburgo, Luís Montenegro defendeu uma resposta coordenada para combater o aumento do custo de vida. Na habitação, defende processos mais simples.
2: Evidentemente, respeitando as competências nacionais, mas contribuindo através da simplificação de procedimentos e regulação e da mobilização de financiamento para que as políticas ativas de habitação possam ter resultado.
1: Na energia, o primeiro-ministro diz que se quase todos estão a sentir os aumentos, também devem ser quase todos a procurar respostas.
2: Está a prejudicar todos. E como está a prejudicar todos, é também coletivamente que temos de encontrar respostas sem excluir nada, incluindo refletir e eventualmente decidir a propósito do mecanismo de formação do preço do petróleo no mercado internacional. O caminho de redução das dependências externas que hoje está na prioridade da agenda europeia é essencial.
1: Montenegro defendeu no Parlamento Europeu que resolver problemas concretos é a melhor forma de combater populismos e extremismos. O belga Francis Alsen venceu o Prémio Nobel da Física deste ano. Foi distinguido pelo trabalho sobre neutrinos no polo sul do planeta Terra. O físico teórico Orfeu Bertolami explicou na M80 o que são estes neutrinos.
3: Quando algum átomo, por exemplo, de alguma coisa muito cotidiana decai, produz neutrinos. Portanto, nós estamos sendo bombardeados por neutrinos destes decaimentos radioativos, assim como todos os neutrinos que são produzidos quando nós somos bombardeados por partículas que nós chamamos raios cósmicos. Portanto, nós somos atravessados por milhões de neutrinos por segundo. A questão é como detectá-los.
1: O Nobel da Física deste ano, Francis Alsen, descobriu que o gelo do Polo Sul pode ser utilizado para observar e perceber de onde, no universo, é que partiram os neutrinos que chegam à Terra. O Comitê Olímpico Internacional confirmou que o Qatar e a Índia são candidatos a organizar os Jogos Olímpicos de 2036, daqui a 10 anos. Há um total de 7 candidaturas à organização. Além do Qatar e da Índia, são a África do Sul, a Coreia do Sul, a Alemanha, a Hungria e a Turquia. As candidaturas estão abertas até ao final do mês. Em março, o Comitê Olímpico escolhe os finalistas.
0: Neutrinos, eu ainda estou nos neutrinos. Aprendi uma palavra nova hoje, pronto, sou como as crianças. Olha, Gonçalo, voltas daqui a uma hora, não é?
1: Volto.
0: Muito bem, até já.
1: Até já.
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8: E já estamos aqui em plena hora de almoço desta terça-feira. Tenho que fazer aquela pausa depois de um fim de semana prolongado. Eu estive cá ontem, mas tenho sempre que fazer aquela pausa para pensar que dia é hoje mesmo. É terça. Boa terça-feira, boa hora de almoço ao som da M80. E vamos começar com uma grande música, um clássico absoluto. Aí está ele, Burning Heart, os Survivor.

A paixão. Rui Veloso na M80, de longe a música da sua vida, ele que também anda por aí a dar concertos. E por falar nisso, entramos aqui nos últimos meses de 2026, não é? Mas olha que ainda há muita coisa para ver, é verdade, muito concerto. E a agenda da M80 então está recheadíssima. Próximos meses, ora, com quem é que temos encontros marcados? Com os Rádio Macau, que tem o terceiro, não é? Destes três concertos que foram marcados para o regresso. Este concerto ainda vai acontecer este mês. Vamos ter também Laura Pausini, Anastasia, Duran Duran. Eu estou muito entusiasmada com o concerto dos Duran Duran. É capaz de ser a minha banda pop preferida de sempre e quero muito voltar a vê-los ao vivo. Vamos ter também Gypsy Kings. Vamos ter também a Macy Gray, aquela voz fantástica dela. Ainda um espetáculo sinfónico dedicado aos Beatles. Portanto, já sabe, se calhar, se é como eu e quer ver tudo e mais alguma coisa, é melhor começar a organizar a agenda, ou arrisca-se a descobrir demasiado tarde que aquele concerto que queria mesmo ver já esgotou. 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E voltamos à música, não tarda nada. Peço desculpa. Joe Cocker está quase a chegar com You Can Leave Your Hat On. Depois há Pedro Brunhosa e muito mais nas seis músicas seguidas desta hora. Boa terça-feira, boa semana.

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Cronin, vocalista dos REO Speedwagon. Começou a tocar guitarra com outras bandas na adolescência. Ainda tinha 14 anos. Chegou aos REO Speedwagon em 1972. Foi ele que escreveu algumas das músicas mais populares da banda, como Can't Fight This Feeling e o primeiro número 1, a balada Keep On Loving You. Há mais música na M80 com REO Speedwagon.

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3: E agora as notícias às 14h, Gonçalo Teles. Hoje é dia de várias greves e começam os balanços.
4: Olá, boa tarde. Partimos da Agência para as Migrações e Asilo. Está com adesão de 50% à greve. A presidente do Sindicato dos Técnicos de Migração, Manuela Nisa Ribeiro, diz que é um bom nível de participação, tendo em conta o que diz ser um clima de intimidação.
5: Está correndo bastante bem, dentro daquilo que é esperado. São 50% de adesão. Temos algumas lojas fechadas, nomeadamente Faro, Funchal, Odivelas, outras a meio gás. Atendendo a que tem havido um clima de intimidação muito grande, atendendo a que grande parte do atendimento está nas mãos de mediadores culturais, cuja precariedade de trabalho é também uma das nossas bandeiras, estamos de facto bastante satisfeitos com o resultado até agora.
4: Este sindicato defende que a AIMA precisa de mais trabalhadores e quer que tenha um suplemento equivalente ao da GNR e da PSP. Além desta greve, hoje também é dia de paralisação dos técnicos prisionais e houve protesto no Porto e cumpre-se ainda o último dia de greve dos tripulantes de cabine da EasyJet. Os efeitos, diz o Sindicato Nacional do Pessoal de Voo da Aviação Civil, vão sentir-se fortemente até sexta-feira. A Polícia Judiciária está a investigar as causas de um incêndio que matou uma pessoa e feriu outra com gravidade numa vivenda hoje no Montijo. Fonte da PJ disse à agência Lusa que as vítimas são mãe e filho. A mulher foi levada para o Hospital do Barreiro com ferimentos graves. O incêndio e a explosão aconteceram perto das 9:15 desta manhã. Há, por esta hora, aviso laranja de trovoada nos distritos de Braga, Porto e Viana do Castelo. Está em vigor pelo menos até às 3 da tarde, portanto, durante mais uma hora. Depois passam para o nível amarelo e estes distritos juntam-se a quase todos os outros de Portugal continental. As únicas exceções são Faro, Leiria, Lisboa, Santarém e Setúbal. O presidente dos Estados Unidos está a ser acusado pelo governo da Califórnia de fazer declarações perigosas depois de ter sugerido que o Irão poderia destruir uma ou duas cidades do Estado norte-americano no contexto da guerra no Médio Oriente. As declarações de Trump aconteceram num comício no Nebraska, onde disse que a guerra é um pequeno preço a pagar e acrescentou que os iranianos podem destruir Los Angeles ou San Diego.
6: It's a small price to pay for keeping the world safe, keeping our country safe. They can take out a city. Let them take out Los Angeles. Let them take out San Diego.
4: A presidente da Câmara de Los Angeles já disse que Trump pode ter comprometido a segurança da cidade. Já o governador da Califórnia, que é adversário político de Donald Trump, diz que o presidente norte-americano é perigoso e descontrolado.
3: Olha, Gonçalo, muito obrigada por não seres nada disso e pela companhia durante estas horas aqui, não é? Muito
4: obrigada. Eu vou tentando.
3: E voltas amanhã, se calhar, é?
4: Até amanhã.
3: Muito bem, até amanhã.
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10: Olá, boa tarde, boa terça-feira e de repente olhou para o relógio, não é? Percebeu que já passam das 2 da tarde e pensou, ah, já faltou mais para acabar este dia de trabalho. Pois bem, pois é, já faltou mais. Há que ver a coisa assim pela positiva. Bom trabalho ao som da M80, boa viagem para quem vai aí na estrada. Hoje é preciso algum cuidado, não é? Que já choveu em alguns sítios até, já tivemos chuva mais forte. E o que é que vamos ter? Tina Turner, a enorme, inesquecível Tina Turner com Private Dancer.

um super clássico, adoro esta música. Vídeo Maria, o GNR na M80. Olha, ainda há pouco falava sobre espetáculos que ainda temos para ver nestes últimos meses de 2026 com a M80. E o GNR também tem 3 concertos marcados: 3 de dezembro, CCB em Lisboa, 15 e 16 de dezembro, Casa da Música no Porto, e 23 de dezembro no Multiusos de Viseu. E pronto, está dado o recado, espero que não deixe de ver esta grande banda ao vivo. E agora seguimos em frente, não é? Já reparou que um fim de semana prolongado tem assim um efeito estranho? Dura 3 dias, mas a sensação na terça-feira é que estivemos de férias durante um mês. Não sei. Comigo acontece. Já a seguir.

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1: Não é habitual, mas também não é a primeira vez que acontece. Hoje trago música nova de uma banda que já anda por cá há muito, muito tempo. Uma banda icónica e uma data especial. Os U2 celebram 50 anos de carreira. 5 décadas depois de se terem formado em Dublin, continuam a fazer aquilo que sempre fizeram melhor, criar música nova e surpreender os fãs. Ora, a mais recente canção chama-se Silêncio. Sim, assim mesmo, em português. E é o novo single do próximo álbum de estúdio da banda, Carnaval de Luz. Sim, assim mesmo, em português. Com lançamento previsto para novembro. É uma música intensa, inquieta. O Bono já explicou que fala de dois tipos de silêncio. O silêncio da reflexão e da paz interior, mas também aquele silêncio mais perigoso, quando as pessoas deixam de dizer aquilo que pensam. 50 anos depois do primeiro ensaio numa escola de Dublin, os U2 continuam a olhar para o mundo à sua volta e a transformá-lo em canções. Eu ouvi esta pela primeira vez, gostei muito, claro que já está na minha playlist. Aqui estão eles, os U2 com Silêncio.

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0: clássico da música portuguesa que parece que nunca sai de moda, não é? E sabe sempre bem recordar a este. Pacholi, o grupo de baile, nesta terça-feira, 6 de outubro. Sexta-feira é dia 6, 7, 8, dia 9, não é? Estou a fazer bem as contas, exatamente, dia 9. 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Claro que é. Participe e boa sorte.
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Bobby Farrell, o único elemento masculino dos Bonnie M. Não era cantor, era dançarino. Deu nas vistas pela exuberância com que se apresentava, entre plumas e lantejoulas. Sonhava ser marinheiro, mas acabou por ser descoberto enquanto trabalhava como DJ numa discoteca. Juntou-se aos Bonnie M em 1975 e conseguiu deixar memórias felizes, como sempre quis. Há mais música na M80 com Bonnie M. By the rivers of memórias felizes, como sempre quis. Há mais música na M80.

0: E agora as notícias com o Rui Tomás e vamos olhar para a greve na EasyJet. Boa tarde, Rui.
1: Boa tarde. O Sindicato Nacional, pessoal de voo e aviação civil vai mesmo avançar com uma ação judicial contra a EasyJet. Acusa a empresa de substituir grevistas durante a paralisação que termina hoje. Ricardo Narroés, do presidente do sindicato, fala em cerca de 10 voos realizados de forma ilegal com a substituição de grevistas.
2: Nosso departamento jurídico irá avançar com essa ação o mais rapidamente possível, até porque em dezembro, em todo o caso, temos novamente um período de greve em dezembro. Caso não haja melhorias nas relações e na negociação, a verdade é que não gostaríamos que em dezembro passar com situações que ocorreram neste período, não só em relação à substituição de grevistas, como nomeação dos tripulantes, como as próprias listas de serviços mínimos, que foram um caos ao longo destes 5 dias.
1: Do lado da empresa, a EasyJet refere que planeava realizar com sucesso 428 dos 786 voos previstos para os 5 dias de greve. A paralisação dos tripulantes de cabine começou na sexta-feira, termina hoje. A nova greve marcada para os dias 19 a 23 de dezembro. E a greve dos trabalhadores da AIMA está a ter uma adesão de 50%, balanço feito em 80% pela presidenta do Sindicato dos Técnicos de Migração. Números positivos, na opinião de Manuela Nisa Ribeiro.
3: Está correndo bastante bem, dentro daquilo que é esperado, são 50% de adesão. Temos algumas lojas fechadas, nomeadamente Faro, Funchal, Odivelas, outras a meio gás. Atendendo a que tem havido um clima de intimidação muito grande, atendendo a que grande parte do atendimento está nas mãos de mediadores culturais, cuja precariedade de trabalho é também uma das nossas bandeiras, estamos de facto bastante satisfeitos com o resultado até agora.
1: Os trabalhadores pedem aumentos salariais, o fim da precariedade e criação de uma carreira especial para os técnicos de migração. Em França continua na greve estudantil, alunos, pais e sindicatos estão nas ruas exigindo mais investimento nas escolas públicas. 2.000 estabelecimentos estão hoje encerrados, perto de 900 estão com as aulas suspensas. Há relatos de confrontos com a polícia em várias cidades, incluindo Estrasburgo e Lyon. Está interrompida a circulação de comboios na linha de Guimarães, incluindo entre a Vila das Aves e Guimarães, confirmação feita pela CP através das redes sociais. Isto devido aos efeitos do mau tempo no norte do país. 3 distritos estiveram até esta hora sob aviso laranja do IPMA, é o segundo mais grave de uma escala de 4. Isto devido à chuva forte que está a ser acompanhada de trovoada. 3 distritos estão nesta altura sob aviso amarelo devido ao mau tempo.
0: E aí traz mais notícias daqui a uma hora, não é, Rui? Até já.
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0: Cá estou eu para a minha última hora de hoje consigo aqui na M80. Daqui a pouco ainda vamos celebrar alguns dos dias assim mais insólitos do calendário. E vamos continuar, claro, com boa música. Já a seguir há Philip Bailey e Phil Collins com...

0: as músicas incríveis que ele nos deixou, como esta. Deixa-me rir, Jorge Palma na M80. Ora, por esta hora, provavelmente já ouviu falar de alguns dos dias insólitos que se celebram neste 6 de outubro, mas eu faço-lhe aqui um resumo rapidamente. Então, dia do chapeleiro louco, aquele da personagem, sim, do Alice no País das Maravilhas. Por isso, olha, se disser algo estranho no trabalho hoje, pode sempre culpar a data, não é? Ah, estava aqui armada em chapeleiro louco. Também é dia nacional do noodle, uma excelente desculpa para trocar a dieta por uma boa taça de ramen ou massa asiática. Ai, gosto tanto. Foi demasiado entusiasmo com uma comida, não foi? Eu sei. E atenção, é ainda o Inbox Zero Day, traduzindo o dia ideal para enfrentar aqueles 3.742 e-mails por ler. Ou então continuar a fingir que eles não existem, não é? Eu hoje tentei limpar alguns da minha caixa de entrada de correio, mas não foi fácil. Portanto, olha, não sei, tem muito por onde escolher, não é? Usar um chapéu extravagante, comer noodles, ignorar os e-mails. Hoje há desculpa oficial para isto tudo. A seguir há Whitesnake.
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Os Rádio Macau na M80 com a Cidade Fantasma. Não consegui ir com muita pena minha ao concerto de regresso dos Rádio Macau aqui em Lisboa, mas só tenho ouvido dizer bem, tanto do concerto de Lisboa como do concerto, aliás, dos dois concertos de Lisboa, do Porto ainda vai acontecer. Diz que estão maravilhosos no regresso aos palcos os nossos Rádio Macau, e ainda há mais uma oportunidade para ver a banda este mês, é verdade. Eu acho que vão surgir mais datas, mas para já temos esta, 15 de outubro, Coliseu Porto AGAs, os Rádio Macau, ao vivo. E neste regresso aos palcos, que é ao mesmo tempo um adeus, não é? Uma despedida. Vale mesmo a pena ver. E pronto, por hoje estamos quase conversados. Estou de saída, volto amanhã às 11. A seguir pode contar com a Elsa Teixeira no regresso a casa. Daqui a pouco ainda trago o Bryan Adams com Heaven. Sou a Wanda Miranda, continuação de Boa Terça-feira e até amanhã.

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Hoje damos os parabéns a Thomas McClary, o guitarrista responsável pela sonoridade dos Commodores. Aliás, McClary foi um dos fundadores da banda e é considerado um dos guitarristas mais icónicos de todos os tempos. Mas o talento de McClary não se fica pela guitarra. Também é produtor e compositor e escreveu músicas para lendas como Kenny Rogers, Whitney Houston, Diana Ross, The Four Tops e The Temptations.

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2: Boa tarde, são 4 da tarde. Já aí vem o Eros Ramazzotti. Já chega o Rui Tomás com as notícias e está a ser um dia de muitas greves. Boa tarde, Rui.
3: Boa tarde. A Ministra da Justiça rejeita reabrir negociações para a carreira dos técnicos de reintegração social. Eles que estão hoje em greve para protestar a portaria publicada com a revisão das carreiras. Rita Alarcão Jô disse garante que o diploma reflete o acordo.
4: O diploma reflete exatamente o que foi acordado. Dir-me-á, ficámos aquém. Nós gostaríamos de ter ido mais longe. É natural que haja descontentamento porque nós nunca conseguimos, num processo negocial, acudir a tudo o que é reclamado. É por isso que é um processo negocial. O ponto é uma carreira que foi revista, que não era revista há dezenas de anos. Conseguimos dar melhores condições de trabalho a estes técnicos.
3: Segundo o sindicato, a adesão rondou os 70%. Há emadimento do sindicato e diz que a adesão da greve de hoje está nos 11%. Dados da Agência para a Integração, Migrações e Asilo até ao meio-dia, ora em 80, a presidente do sindicato dos técnicos de migração fala de uma adesão de 50%. Números positivos, na opinião de Manuela Lisa Ribeiro.
5: Está correndo bastante bem, dentro daquilo que é esperado, são 50% de adesão. Temos algumas lojas fechadas, nomeadamente Faro, Funchal, Odivelas, outras a meio gás. Atendendo a que tem havido um clima de intimidação muito grande. Atendendo a que grande parte do atendimento está nas mãos de mediadores culturais, cuja precariedade de trabalho é também uma das nossas bandeiras, estamos, de facto, bastante satisfeitos com o resultado até agora.
3: Os trabalhadores pedem aumentos salariais, o fim da precariedade e a criação de uma carreira especial para os técnicos de migração. O Sindicato Nacional de Pessoal de Voo e Aviação Civil vai mesmo avançar com uma ação judicial contra a EasyJet. Ricardo Penarroias, presidente, fala em cerca de 10 voos realizados de forma ilegal com a substituição dos grafistas.
6: O nosso departamento jurídico irá avançar com essa ação o mais rapidamente possível, até porque em dezembro, em todo o caso, temos novamente um período de greve em dezembro, caso não haja melhorias nas relações e na negociação. A verdade é que não gostaríamos que em dezembro passar com situações que ocorreram neste período, não só em relação à substituição de gravistas, como nomeação dos tripulantes, como as próprias listas de serviços mínimos, que foram um caos ao longo destes 5 dias.
3: A greve dos tripulantes de cabine começou na sexta-feira, terminou hoje. Há uma nova paralisação marcada para os dias 19 a 23 de dezembro. Já foi restabelecida a circulação de comboios na linha de Guimarães, entre Vila das Aves e Guimarães. Confirmação feita em 80 por fonte da CP. Esteve interrompida desde o início da tarde devido à queda de uma árvore na linha. São os efeitos do mau tempo. 13 distritos estão agora sob aviso amarelo do Instituto Português do Mar e da Atmosfera devido à chuva forte acompanhada de trovoada.
2: Obrigada, Rui, e até já. São 4h03, mais uns minutinhos para ouvir o Naltraté, o Eros Ramazzotti.
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16: Olá, boa tarde, bom regresso a casa, são 4h08, não sei se ainda se anda a trocar, hoje é terça-feira, não é segunda, é terça-feira. Espero que tenha tido direito a um bom fim de semana prolongado e pronto, e agora é arrancar nesta terça-feira com sabor a segunda, mas sempre com as suas músicas aqui na M80. Esta é do Eros Ramazzotti e depois ainda vai ouvir o Dia D dos HMB. Boa tarde e bom regresso a casa com a M80.

0: Neste caso, o dia D é sempre o dia a seguir a um fim de semana prolongado, custa sempre um bocadinho mais, não é? Boa tarde e bom regresso a casa. Está a ouvir M80, são 4h17, está a ser um outubro bastante quente e isto tem tudo a ver com o que a Sandra Braga Fernandes traz hoje.
1: Como se costuma dizer.
2: Outubro quente traz o diabo no ventre. Parece uma ameaça, mas é na verdade um conselho da agricultura popular. Durante séculos, o calendário do campo foi também um calendário do tempo. E um outubro demasiado quente e seco era sinal de pouca chuva, solos sem água e dificuldades para as culturas. Daí o diabo no ventre. É uma maneira bem portuguesa de personificar o mau presságio. Mas o povo também dizia ao contrário. Outubro chuvoso faz ano venturoso. Ou seja, chuva em outubro significava água na terra e melhores perspectivas para o novo ciclo agrícola. Dois provérbios, portanto, para o mesmo mês. Se outubro chega quente, traz o diabo. Se chega molhado, traz fortuna. Porque, como se costuma dizer, há meses que se medem pelo calendário e outros pela chuva que trazem.
1: Como se costuma dizer.
0: Amanhã, a esta hora, a Sandra Braga Fernandes traz uma nova expressão para aprender mais qualquer coisa e todas as expressões estão disponíveis para si em podcast na app Rail.
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0: E agora vamos até ao início dos anos 2000. Foi assim que os Maroon 5 começaram, não é? This Love é, de longe, a música da sua vida. Boa tarde, está a ouvir M80.

ainda está a trabalhar, mas com as músicas da sua vida custa menos, não é? São 4h22, boa tarde, eu sou a Elsa Teixeira, só para lembrar que hoje é terça-feira, portanto mais 3 dias que tem para tentar inscrever-se no Show Me The Money, tentar não, inscrever-se mesmo e depois tentar a sua sorte. Esta semana pode ganhar 49 mil euros em cartão. Sexta-feira é o dia em

0: é mesmo para atender. 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Vai por aí o André Sardé para cantar um bocadinho O Azul do Céu.
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0: E assim com o Miguel Arancho, chegamos às 4:30 da tarde. Está a ouvir M80, bom regresso a casa. E se já vai na estrada, atenção às informações da Cláudia Macedo. Olá, Cláudia, boa tarde.
1: Olá, Elsa, muito boa tarde. Com trânsito sujeito a demora na Nacional 249-3, em direção à Autoestrada de Cascais, do lado de Barcarena para A5, onde há acidente e há trânsito mais demorado nesta ligação. Alguns abrandamentos na A5 na chegada à 25 de Abril, ainda assim para a Avenida da Ponte, só abrandamento entre o Aqueduto e o Viaduto. Intensidade no IC19 em Pinamanique e da Amadora para Queluz. Segunda circular com fila do Eixo para as Calvanas e do Relógio em direção ao Campo Grande, com alguns abrandamentos na Cril, na descida do Túnel do Grilo em direção a Odivelas. No Porto está em resolução um acidente nas Antas, via de cintura interna no sentido de Freixo a Rábida. A fila está entre Bom Jó e o Mercado até ao local do acidente, com abrandamentos entre Bessa Leite e Francos e também na saída da Rábida para Gaia, através da zona da Furada e Canidelo, com bastante intensidade. Indicação de acidente na Via Norte na chegada à Circunvalação, abrandamento a partir da ligação com a A4 e há também indicação de um outro acidente na Avenida EAP, aqui praticamente a chegar à zona comercial de Matosinhos, é na ligação do Porto em direção a Matosinhos.
0: Obrigada, Cláudia, até já.
1: Até já.
0: E o que é que temos para amanhã? Temos céu muito nublado e previsão de aguaceiros fracos até meio da tarde. Depois, à tarde, chega o vento um bocadinho mais intenso no litoral e nas terras altas do norte e do centro do país. Quanto às máximas, começam nos 18 graus. É a máxima mais baixa, está prevista para a Guarda. Porto e Viseu com 21, Viana do Castelo, Aveiro, Leiria, Porto Alegre e Sines com 22, Bragança, Vila Real, Coimbra, Sagres e Ponta Delgada 23, Faro 24, Castelo Branco, Lisboa, Setúbal, Évora e Beja com 25 e Braga, Santarém, Funchal com 26 graus. Ainda não está assim bem fresquinho, pelo menos no que toca à máxima mais alta, não é? Mas desconfio que lá chegaremos e faz parte, afinal de contas estamos no outono. Daqui a pouco trago-lhe uma nova edição das baladas da Elsa, portanto, as minhas baladas. É esquisito falar de mim na terceira pessoa, não é? Trago-lhe mais uma balada e eu acho que de hoje talvez possa ser surpreendente. É ali do início dos anos 2000. Para já, Lily Allen com Smile, uma coisa que deve fazer muitas vezes porque faz bem à saúde. Passam 2 minutos das 4:30 da tarde, está a ouvir M80. Bom regresso a casa.

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1: Faltam 25 minutos para chegarmos às 5 da tarde.
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1: E será que o nome Paolo Nottini diz-lhe alguma coisa? Apesar do nome soar italiano, ele é escocês. Chegou em 2006 com uma voz assim rasgada e umas músicas que passaram a fazer parte da minha lista de músicas preferidas. Esta é sem dúvida uma delas. Está no disco de estreia e leva-nos até ao fim de uma relação. Ele sabe que não há volta a dar, mas faz um pedido: uma última noite juntos. Já adivinhou que música que é? Chama-se Last Request, o Paolo Nottini nas minhas baladas.

0: Fomos até 2006 com esta baladona do Paulo Nutini. Eu espero que tenha sido uma boa viagem. A minha foi. As minhas baladas de volta amanhã e sempre disponíveis em podcast. É só procurar por As Baladas da Elsa. Sim, também estou no Rail. Faltam 20 minutos para as 5 da tarde. Hotel California, vem os Eagles.
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música na M80. Hoje faz anos Kevin Cronin, vocalista dos REO Speedwagon. Começou a tocar guitarra com outras bandas na adolescência. Ainda tinha 14 anos. Chegou aos REO Speedwagon em 1972. Foi ele que escreveu algumas das músicas mais populares da banda, como Can't Fight This Feeling e o primeiro número 1, a balada Keep On Loving You. Há mais música na M80 com REO Speedwagon.

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4: São 5:02, boa tarde e bom regresso a casa. Já voltamos à música. Agora atualizamos a informação com o Rui Tomás e começamos pelos protestos em França. Boa tarde, Rui.
5: Boa tarde. Cerca de 450 mil protestantes saíram às ruas em França. Alunos, pais e sindicatos estão em protesto contra o estado de educação no país. Exigem mais investimentos nas escolas, incluindo mais professores. Os números foram avançados pela União Estudantil. As autoridades francesas falam em 250 mil manifestantes. Paulo Marques, presidente da Associação de Autarcas de Origem Portuguesa em França, diz perceber o motivo dos protestos. A Moiteta fala em graves problemas nas escolas francesas.
6: Há um grave problema. Problema é esse com as escolas, em geral, nomeadamente em termos de professores. Já não há professores suficientes, há turmas com 30 ou 35 alunos nos liceus. Enfim, essas preocupações fazem com que haja estas manifestações.
5: 2 mil estabelecimentos estão hoje encerrados, perto de 900 estão com as aulas suspensas. Há relatos de confrontos com as polícias em várias cidades, incluindo Paris, Estrasburgo e Lyon. Mais de 6 mil pessoas já terão sido detidas. A Ministra da Justiça rejeita reabrir negociações para a carreira dos técnicos de reintegração social. Eles que estão hoje em greve para protestar a portaria publicada com a revisão das carreiras. Rita Alarcão Júdice garante que o diploma reflete o acordo.
7: O diploma reflete exatamente o que foi acordado. Dir-me-á, ficámos aquém, nós gostaríamos de ter ido mais longe. É natural que haja descontentamento, porque nós nunca conseguimos, num processo negocial, acudir a tudo o que é reclamado. É por isso que é um processo negocial. O ponto é uma carreira que foi revista, que não era revista há dezenas de anos. Conseguimos dar melhores condições de trabalho a estes técnicos.
5: Segundo o sindicato, a adesão ronda os 70%. Há imadesimento. O sindicato diz que a adesão à greve de hoje está nos 11%. São os dados avançados pela Agência para a Integração, Migrações e Asilo até ao meio-dia. A M80, presidente do Sindicato dos Técnicos de Migração, fala antes de uma adesão de 50%. São números positivos, na opinião de Manuela Nisa Ribeiro.
8: Está correndo bastante bem, dentro daquilo que é esperado. São 50% de adesão. Temos algumas lojas fechadas, nomeadamente Faro, Funchal, Odivelas, outras a meio gás. Atendendo a que tem havido um clima de intimidação muito grande, atendendo a que grande parte do atendimento está nas mãos de mediadores culturais, cuja precariedade de trabalho é também uma das nossas bandeiras, estamos de facto bastante satisfeitos com o resultado até agora.
5: Os trabalhadores pedem aumentos salariais, o fim da precariedade e criação de uma carreira especial para os técnicos de migração. Perto de 100 operacionais combatem para estoura um incêndio numa zona de floresta, numa herdade agrícola em Alcácer do Sal. Está a consumir pinheiros, sobreiros, mato e pasto, na localidade de Aspim. No local estão ainda 32 viaturas e 3 meios aéreos.
4: Obrigada, Rui Tomás. E até já, mais 3 minutos, espreitamos o trânsito, o tempo para amanhã. E depois voltamos à música com o Sting.
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14: São 19, boa tarde, o trânsito na M80 é uma oferta Verisure, Cláudia Macedo e agora?
15: Agora com mais trânsito na Cril, ligação de Algés para Sacavém, na chegada ao Senhor Roubado, há indicação de uma ocorrência, ainda sem confirmação de acidente ou avaria, mas a partir da pontinha o trânsito já está a ficar mais acumulado. Também para Norte, na A1 entre Via Longa e Alverca, já vai encontrar trânsito mais compacto. A segunda circular mantém as filas Relógio Campo Grande entre as Torres e o Eixo para chegar à ao radar do aeroporto. Há abrandamento no nó de Pinamanique no início do IC19 e depois da Amadora em direção a Queluz. A fila para a Ponte 25 de Abril continua entre o aqueduto e o viaduto. No acesso da A5, abrandamento a partir da Cruz das Oliveiras e há mais trânsito na A5 entre o viaduto Duarte Pacheco e a passagem pela zona de Monsanto no sentido Lisboa-Cascais. Na cidade do Porto, resolvidas as situações de acidente na Via Norte e na AEP. Agora intensidade nos dois sentidos da Avenida AEP e na Via Norte também na chegada aos acessos às Estrada da Circunvalação, parte final da A3 para entrar no Porto, ao longo da via de cintura interna, à fila entre o Mercado Abastecedor e o nó da A3, mais à frente de Francos, em direção ao tabuleiro da Ponta Rábida, e no sentido inverso, intensidade na passagem pelo nó de Francos e depois no percurso entre Paranhos e o nó das Antas.
14: Obrigada, Cláudia. Até já. 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Amanhã, céu muito nublado e ainda há previsão de aguaceiros fracos até meio da tarde. Quanto à temperatura, está fresquinho, mais no norte, a máxima mais baixa está prevista para a Guarda, 18 graus. Depois Porto e Viseu com 21, Viana do Castelo, Aveiro, Leiria, Porto Alegre e Sines 22, Bragança, Vila Real, Coimbra, Sagres e Ponta Delgada a chegar aos 23, Faro com 24, Castelo Branco, Lisboa, Setúbal, Évora e Beja 25, e Braga, Santarém, Funchal, com a máxima mais alta amanhã, 26 graus. 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

São 5:11, eu sou a Elsa Teixeira. Hoje é terça-feira, por isso aqui no Regresso a Casa há uma nova edição que vai perguntar à tua mãe. Os pequeninos enviam para cá as dúvidas, as perguntas sobre o mundo, sobre a vida em geral, e nós todos tentamos responder. E é sempre à terça-feira, a esta hora aqui no Regresso a Casa. A próxima pergunta foi enviada pelo pequeno Rafael e já vamos todos tentar perceber que pergunta é que é. Como é que vamos responder a isto? Entretanto, pequeninos, se tiverem perguntas, enviem para cá agora. 910 25 80 81. Pode ser? 910 25 80 81 para participarem nesta edição do Vai Perguntar à Tua Mãe. Agora o Sting chama-se Fields of Gold, na M80.

0: E às 5:15 chega o momento que é feito pelos pequenos ouvintes da M80.
1: Oh pai, onde nascem os bebés?
2: Vai perguntar à tua mãe.
0: Aos pequenitos que estão aí no carro, relembro, se tiverem perguntas sobre a vida, sobre o que quiserem perguntar, no fundo não há limites. É só enviar para cá a vossa pergunta. O número é o 910-25-80-81. Hoje preciso da sua ajuda para responder à pergunta do pequeno Rafael.
3: Olá, eu sou o Rafael e quero saber porque Portugal não tem a mesma temperatura.
0: Pronto, na verdade, cada sítio tem o seu grau, não é? Com a sua temperatura. Portanto, então e agora? Porquê é que Portugal não tem toda a mesma temperatura? Será que consegue ajudar-me a responder ao pequeno Rafael? Envie para cá a sua resposta, 910-25-80-81. Boa tarde, bom regresso a casa com a M80. Agora é para cantar com o Jafo Mega, chama-se Ribeira.

0: Cher, levantar o mudo aqui na M80. Boa tarde, bom regresso a casa. Eu sou a Elsa Teixeira, são 5h24, é terça-feira e é esta hora aqui na M80. O que é que acontece?
1: Papai, onde nascem os bebés?
2: Vai perguntar à tua mãe.
0: É o espaço dos pequenos ouvintes da M80. Temos muitos, ainda bem, grandes pais que, que põem as crianças a ouvir a M80. A pergunta de hoje foi enviada pelo pequeno Rafael.
3: Olá, eu sou o Rafael e quero saber porque Portugal não tem a mesma temperatura.
0: Muito bem, temos aqui a resposta da nossa ouvinte Ana.
4: É para responder como criança ou como adulto? Se for para responder como criança, eu respondia assim. Então, porque no sul estão as pessoas mais quentinhas e no norte são as pessoas mais frias. Mas pronto, pá, meninos, não é bem isto. A verdade é que há zonas mais de montanha, há zonas que estão mais perto do Polo Norte, há outras que estão mais perto da África e daí as que estão mais perto da África serem mais quentinhas e as que estão mais perto do Norte serem mais frias.
0: Pronto, pequeno Rafael, espero que estejas satisfeito com esta explicação. Para a semana, próxima terça-feira, voltamos a mais uma edição de Vai Perguntar à Tua Mãe. Pequeninos, enviem as vossas perguntas para cá, para o WhatsApp da M80, pode ser? 910-25-80-81. Aliás, é este número que também vai ser muito útil, porque a seguir vamos jogar ao Que Música É Esta?
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1: Vamos a isso? Aqui está tudo pronto.
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1: Ah, este jogo. Eu vou passar só um segundo de uma música que tão bem conhece. Agora, resta saber se consegue logo perceber que música é que é e quem é que canta. Para participar é através do WhatsApp da M80, mensagens de voz ou mensagens escritas. O número do WhatsApp da M80 é 910-25-80-81. E a música de hoje começa assim. Chegou lá? Pronto, e mais do que isto não posso. É só um segundo? Antes já percebeu que esta dos Coldplay, não é? Esta chama-se The Scientist. Então e aquela? Como é que se chama? Quem é que canta? Essas coisas todas. 910 25 80 81. Às 5h26, os Coldplay. Depois vamos ter com a Cláudia Macedo para saber como é que está o trânsito a esta hora.

0: 80, boa tarde e bom regresso a casa. Passo minutos das 3h30, aliás das 5h30, as 3h30 já lá vão. E antes de avançarmos para o trânsito com a Cláudia Macedo, vamos só espreitar mais uma vez a música. Queres saber que música é esta, Gilberto?
1: Alô, Elsa. Aqui é a primeira vez que estou a ligar.
0: Ele não está a ligar, está a mandar mensagem.
1: Tenho certeza, isso é School do Super Trump. Fala, Gilberto, Carlos da Rainha.
0: Muito bem.
1: Beijinhos.
0: Obrigada, Gilberto. Atenção que o Gilberto não ligou, mandou mensagem, que é a única forma de participar no Que Música é Esta. E agora vamos ter com a Cláudia Macedo para saber do trânsito esta hora. E então, Cláudia? Boas notícias?
2: Mais ou menos. Já há mais trânsito nesta altura na ligação Lisboa-Almada, na 25 de Abril, perto de Campo Lido, em direção à Avenida da Pontina, A5 entre Monsanto e a Cruz das Oliveiras, com intensidade para Cascais. Intenso também no IC19, entre Alfragide e a reta dos comandos da Amadora e na Radial de Benfica. Parte final com fila para o nó de Pinamanique. Entre Pinamanique e os túneis de Benfica, trânsito intenso até ao Senhor Roubado. O eixo norte-sul para norte entre a zona de Sete Rios e Telheiras e no acesso à Acril. Há também abrandamento no acesso da Encarnação para Acril. A segunda circular atrás com a fila das Torres de Lisboa para as Calvanas e do Relógio em direção ao Campo Grande, também já com demora. Na ligação da Autoestrada do Norte mantém-se as dificuldades a partir da zona de Santiria. O trânsito está lento em direção às portagens de Alverca. No Porto há paragens nos dois sentidos da Avenida EP, filas na Via Norte e na A3 entre a Circunvalação e a saída para a via de cintura interna, VCI com demora entre Bonjoia e as Antas e da ligação de Francos para o tabuleiro da Ponta Rábida no sentido inverso entre Francos e as Antas e agora está a ficar demorado na A44 a partir do centro de Vila Nova de Gaia para chegar ao nó de Coimbrões onde houve acidente. Há trânsito demorado e também no acesso da A1 para o nó de Coimbrões.
0: Obrigada, Cláudia. Até já.
2: Até já.
0: Amanhã é quarta-feira. Um dia que vai começar com céu muito nublado e a previsão de aguaceiros fracos vai ser assim pelo menos até meio da tarde. Depois, à tarde, conte também com um vento mais forte no litoral e nas terras altas do norte e do centro do país. As máximas vão dos 18 até aos 26 graus. 18 é a máxima prevista para a Guarda, Porto e Viseu com 21, Viana do Castelo, Aveiro, Leiria, Porto Alegre e Sines 22, Bragança.

0: chegar aos 26 graus. E cá estamos nós a jogar.
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0: Será que já sabe? É assim que ela começa.
2: Oh, Elsa! Boa tarde, então. Elsa, isso é Peter Cetera. 1984, e é o André, preso no trânsito.
0: E muito animado, André.
3: Olá, Elsa, tudo bem?
0: Tudo bem.
3: Boa semana a toda a gente, antes de mais. Então, eu não sei quem canta, nem sei o nome da música, mas é aquela. You know I know how. 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
0: Eu sei que música é que me está a cantar, mas assim de repente não estou a lembrar do nome também. Mas fica aqui registado.
4: Olá, Elsa, tudo
0: Olá,
4: bem?
0: Tudo
4: aqui
0: bem.
4: É a Alice. Eu acho que a música. Eu só ouvi um bocadinho. Acho que a música é de. Dos Aleimar, deixa-me olhar. Às vezes costuma dar na M80, portanto poderá ser. E também começa mais ou menos assim. Beijinhos para todos.
0: Beijinho. Aqui alguém a dizer que é Justin Bieber com Baby. Será? 910 25 80 81. Número do WhatsApp da M80, mas não é para ligar, é para mandar mensagem. Agora Russ Ballard, enquanto pensa e não pensa, cá está, ponha mais alto.

0: gosto, não há que enganar, é do Russ Ballard, mas não é desta que se trata, é desta aqui. É assim que a música começa. Eu quero saber que música é esta.
1: Olá, Elsa, boa tarde.
0: Olá.
1: Ora bem, essa música parece-me ser o Baby do Justin Bieber. Apesar de ele não ser 70s, 80s, 90s, mas já é um bocadinho antiga. Mas sim, eu diria que é o Baby do Justin Bieber. Oh, wow. Beijinhos.
0: Beijinhos, pode ser. Nem muitas, também estamos aqui a chegar ao início dos anos 2000.
2: Olá, Elsa.
0: Olá.
2: Eu acho que hoje a música é Drops of Jupiter do Strain. Beijinhos.
0: Beijinhos. Será que o João Branco do Cassem concorda?
3: A música é... Prima! Oh, que rica prima! Aqui é o João Branco do Cassem.
0: Agora, sempre que ouvir Dreamer do Supertramp, vou cantar esta música, né? Muito obrigada por esta versão.
4: Boa tarde, Elsa. Tudo bem? Fala Cristina de Oeiras. Olá. Eu acho que é Flow Rider com o David Guetta. Club Can Handle Me. Pá, parece tanto. Beijinhos, bom trabalho.
0: Era esta a música que a ouvinte estava a cantar há pouco. Obrigada, Cristina. Começa assim, então, e agora? Agora é consigo. 910-25-80-81. Envie o seu palpite por mensagem para o WhatsApp 1080. A Áurea.

0: tarde com a M80. Faltam 15 minutos para chegarmos às 6 da tarde. Estamos a jogar ao Que Música É Esta. Adoro este jogo e adoro a quantidade de palpites que recebo aqui todos os dias. A música de hoje começa assim. Será que temos um palpite certeiro?
1: Dreamer, I know you are a dreamer. Maybe put your hands in your head. Oh no, I said dreamer. Pá, foi logo a primeira coisa que me veio à cabeça. Por isso eu acho que sim, que é isto. Um beijinho, Susana, de Tavira.
0: Beijinhos, Susana.
2: Boa tarde, Elsa. Boa tarde, M80.
0: Olá.
2: Elsa, será mesmo das antigas esta? Será o Dreamer?
0: Será?
2: Dos Supertramp?
0: Será?
2: Boa viagem.
0: Boa tarde. Obrigada, beijinho.
3: Olá, Elsa. Olá, M80. Eu chamo Gustavo de Oliveira das Meias, tenho 9 anos e acho que a música de hoje é Dreamer dos Supertramp.
0: Muito bem, Gustavo.
3: Beijinhos, abraços, até breve.
0: Até breve, pode ser até amanhã. Será que aqui o especialista Gustavo está certo? Será que temos Supertramp hoje no Que Música É Esta? É o que vai descobrir daqui a 3 minutos. É o tempo que tem para enviar o seu palpite por mensagem para o WhatsApp da M80 910 25 80 81.
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0: Faltam 10 minutos para as 6 da tarde.
22: Que música é esta?
0: Será que já sabe? Estamos quase a responder a esta pergunta. A música começa assim.
23: Olá, boa tarde, sou a Carolina e acho que o nome da música é Amar é que é Preciso, dos Expensive Soul.
0: Obrigada.
24: Olá, é M80, o meu nome é Raquel, estou ligada à moita. Para mim a música é o Supertramp, Dreamer.
25: É verdade, sim, senhora.
24: Dreamer! Never, never dreamer!
25: Não liga que esqueci de dar-lhe a medicação.
24: Bom dia!
0: Adoro a boa disposição.
26: Olá, Elsa, tenho dois palpites. Hands-on approach, if you give up, or train, drops of Jupiter.
0: Isto era a Soraya.
26: Bem, depois de ouvir a música outra vez, já não acredito em nenhum dos meus palpites.
0: Oh, Soraya, acontece, mas não quer dizer que os seus palpites estejam errados. Atenção.
27: Olá, é M80, muito boa tarde. Meu nome é Rogério, sou de Oliveira de Frades e a música que está a tocar
0: é?
27: É o Baby do Justin Bieber.
0: Será? Vamos ouvir o Ângelo.
28: Boa tarde, daqui é o Ângelo Barreiro e hoje parece-me Dreamer do Supertramp. Penso que se estiver errado não será por muito. Obrigado e beijinhos a todos.
0: Muito obrigado, Ângelo. Portanto, o bocadinho que eu passei é assim e a música começa assim. É Dreamer do Supertramp. Com um bocadinho mais tempo é mais fácil, não é?

0: Frame com Dreamer, no Que Música É Esta? Amanhã voltamos a jogar e já agora parabéns a todos aqueles que acertaram. Os que não acertaram não fiquem tristes, porque o jogo é mesmo assim, às vezes engana. Mas é divertido jogar, não é? Portanto, amanhã conto consigo novamente depois das 5h20. Faltam 5 minutos para chegarmos às 6 da tarde. Agora o Sil.
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1: Olá, boa tarde e bom regresso a casa. São 6 da tarde, a próxima é do John Farnham. E agora com o Rui Tomás as notícias e vamos começar pelos protestos em França. Boa tarde, Rui.
2: Boa tarde. O presidente francês reúne esta noite com o governo. O Eliseu, Emmanuel Macron, convoca este encontro após um dia de fortes manifestações em França. Cerca de 450 mil protestantes saíram à rua. De acordo com a União Estudantil, as autoridades francesas falam em 250 mil manifestantes, alunos, pais e sindicatos que estão em protesto contra o estado da educação no país. Exigem mais investimentos nas escolas, incluindo mais professores. Paulo Marques, o presidente da Associação de Autarcas de Origem Francesa em França, diz perceber o motivo destes protestos. A M80 fala em graves problemas nas escolas francesas.
3: Há um grave problema. Problema esse com as escolas, em geral, nomeadamente em termos de professores. Já não há professores suficientes. Há turmas com 30 ou 35 alunos nos liceus. Enfim, essas preocupações fazem com que haja estas manifestações.
2: 2.000 estabelecimentos estão hoje encerrados. Perto de 900 escolas estão com as aulas suspensas. Há relatos de confrontos com as polícias em várias cidades, incluindo Paris, Estrasburgo e Lyon. Mais de 6 mil pessoas terão sido detidas. Entretanto, a polícia que disparou um projétil que fez com que um jovem perdesse uma mão vai mesmo responder em tribunal. A confirmação está a ser feita por vários órgãos de comunicação social franceses. A ministra da Justiça rejeita reabrir negociações para a carreira dos técnicos de reintegração social. Eles que estão hoje em greve, em protesto contra a portaria publicada com a revisão das carreiras. Rita Alarcão Júdice garante que o diploma reflete o acordo.
4: O diploma reflete exatamente o que foi acordado. Dir-me-á, ficámos aquém. Nós gostaríamos de ter ido mais longe. É natural que haja descontentamento, porque nós nunca conseguimos, num processo negocial, acudir a tudo o que é reclamado. É por isso que é um processo negocial. O ponto é uma carreira que foi revista, que não era revista há dezenas de anos. Conseguimos dar melhores condições de trabalho a estes técnicos.
2: Segundo o sindicato, a adesão rondou os 70%. Está a ser combatido um incêndio no armazém agrícola em Merenda do Douro, na localidade de São Pedro. Quando os bombeiros chegaram, o espaço estava já tomado pelas chamas, como explica o comandante subregional da Proteção Civil das Terras de Trás-os-Montes, João Afonso.
5: Sim, em relação a este incêndio, os bombeiros chegados ao local depararam-se com um armazém agrícola totalmente tomado pelas chamas, que tem no seu interior tratores, diversa maquinaria agrícola, palha, rações, tudo material associado à atividade agrícola num número bastante elevado. São prejuízos muito avultados.
2: O local estão a 50 operacionais, com 20 viaturas. Entretanto, está dominado o fogo florestal que deflagrou esta tarde, na verdade, em Alcácer do Sal.
1: Obrigada, Rui Tomás, e até já. São 6:03, mais 3 minutos, e vamos ver como é que para o trânsito, porque para, de certeza, esta hora é com a Cláudia Macedo.
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12: 6 e 7, vamos lá espreitar o trânsito, que esta hora na M80 é uma oferta very sure. Está tudo parado, Cláudia Macedo?
13: Sim, em alguns locais, é o caso da Autoestrada do Norte, mantém-se os abrandamentos com algumas paragens ainda entre Santiria e Via Longa para chegar às portagens de Alverca, fila na segunda circular entre o Relógio e o Campo Grande e depois na ligação entre as Torres de Lisboa e o nó de Pinamanique, em sentido inverso, abrandamentos do eixo para o radar do aeroporto em Pinamanique, a chegada pela radial também com abrandamentos e depois volta a ficar compacto entre Alfragide e Queluz no IC19, mais compacto na reta dos comandos da Amadora, no sentido inverso também entre a descida de Terceira e a curva do Palácio, trânsito com abrandamento para Cascais, trânsito intenso entre Caselas e o Estádio Nacional, para a Ponte 25 de Abril, abrandamento na Cruz das Oliveiras e a fila pela Avenida da Ponte através do acesso do Eixo com abrandamentos a partir do Aqueduto e há ainda trânsito intenso na Cril, primeiro nos túneis de Benfica para a Pontinha e depois nos dois sentidos nas saídas para o Olival Basto. No Porto, fila nos dois sentidos da Avenida EP, filas também no final da A3 e da Via Norte para chegar à cidade do Porto e nas saídas para a Estrada da Circunvalação, com paragens ainda na Via de Cintura Interna, principalmente Freixo Rábida, Mercado A3 e de Francos em direção à Zona da Furada. No sentido inverso, apenas algum abrandamento a partir da Via Norte e até à passagem pelo nó da A3.
12: Obrigada, Cláudia. Até já. O trânsito na M80 foi uma oferta very sure, mesmo na correria diária. A sua casa está protegida 24 horas. 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Amanhã, dia de céu muito nublado e com a previsão de aguaceiros fracos até meio da tarde. As máximas vão dos 18 aos 26. Está fresquinho na Guarda, 18 graus de máxima. Depois Porto e Viseu a chegar aos 21. Viana do Castelo, Aveiro, Leiria, Porto Alegre e Sines com 22. Bragança, Vila Real, Coimbra, Sagres e Ponta Delgada 23. Faro 24. Castelo Branco, Lisboa, Setúbal, Évora e Beja com 25. E depois com a máxima mais alta, 26 graus, estão Braga, Santarém e Funchal. 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
1: Consigo até às 7 da tarde, são 6h10. Boa tarde, eu sou a Elsa Teixeira. Tenho dois recados para si. 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São 49 mil euros em cartão que pode ganhar, mas atenção, tem que se inscrever primeiro. E depois, sexta-feira, ligamos entre as 2 e as 3 da tarde e é para atender com as palavras mágicas Show Me The Money. Outro recado é que a seguir vamos jogar ao O que é que eu estou a pensar? Vai tentar adivinhar os meus pensamentos, mas não se preocupe porque eu vou dar pistas. É uma das regras do jogo. Pistas e depois para participar é através do WhatsApp DM80 910 25 80 81. Segue a música com John Farnham, chama-se You're the Voice. É de longe a música da sua vida. Boa tarde e bom regresso a casa com a M80.

0: Só a música inspiradora, não é? Aquela música que ouve e pensa que é capaz de tudo. Eu acho que sim, pelo menos. John Farnham no Regresso a Casa da M80. São 6:15. Está pronto para um novo desafio?
1: O que é que eu estou a pensar?
0: Na verdade é só este o desafio. É tentar perceber o que é que eu estou a pensar. Mas vou dar-lhe pistas. O desafio de hoje... Bom, esta pista pode ser um bocado enigmática, mas vamos lá ver se chega lá. Quem anda à procura dele, olha sempre para o chão. Quem anda à procura dele, olha sempre para o chão. O que é que acha que eu estou a pensar? 910, 25, 80, 81. Ai, agora o Paulo Gonçalves.

0: 6 e 19, boa tarde e bom regresso a casa com a M80. A esta hora, este desafio.
1: O que é que eu estou a pensar?
0: Já dei uma primeira pista, assim meio misteriosa. Quem anda à procura dele olha sempre para o chão. O Nuno Lourenço acha que é o caminho. Mas temos aqui outra resposta que é provavelmente a mais dada hoje.
2: Olá, boa tarde. É Ana, de Viseu.
0: Olá, Ana.
2: E eu acho que é o dinheiro. Nós, quando andamos à procura de dinheiro, olhamos sempre para o chão.
0: Também
2: porque
0: é verdade.
2: É um bocado do céu.
0: Sim, sim.
2: Boa tarde.
0: Ah, boa tarde. Aliás, já encontrei dinheiro muitas vezes assim.
3: Olá, Elsa.
0: Olá.
3: Bem, eu agora desmanchei-me a rir com a frase do Zeste: no que é que estás a pensar? Só anda sempre a olhar para o chão para ver se apanha umas moedinhas ou umas notas. Eu acho que é dinheiro, mas não tenho a certeza. Boa semana, Elsa.
0: Beijinho, boa semana.
4: Olá, Elsa. É a Laura de Vendas Novas.
0: Olá.
4: É o dinheiro, como é lógico. Beijinhos.
0: Beijinhos. Pode ser que esta pista ajude a perceber que não é o dinheiro. Cresce na relva sem ninguém o semear. No que é que eu estou a pensar? Portanto, já temos o pista. Quem anda à procura dele olha sempre para o chão e cresce na relva sem ninguém o semear. E agora, 910, 25, 80, 81. No que é que eu estou a pensar? Diga lá, enquanto ouve esta dor Semisonic. Boa tarde, bom regresso a casa com a M80. Esta chama-se Secret Smile e é tão gira.

0: É gira, não é? Semisonic na M80, boa tarde, são 6h24. Vamos lá ver se já sabe responder a esta pergunta.
1: O que é que eu estou a pensar?
0: Dei duas pistas. A primeira pista é: quem anda à procura dele olha sempre para o chão. A segunda pista é: cresce na relva sem ninguém o semear. No que é que eu estou a pensar, Sandra?
2: Olá, boa tarde, Elsa.
0: Olá.
2: Fala a Sandra e o José Ricardo de Valongo. E pensamos que é cogumelos.
0: Beijinhos, quem é que está a ligar? Pois ligam e depois a mensagem para, não é para ligar, é para mandar a mensagem.
3: Olá, Elsa, daqui é a Bárbara, de Lisboa. Inicialmente pensava que era o dinheiro, mas agora com essa nova pista acho que é o caracol.
0: Muito bem.
3: Beijinho grande.
0: Beijinho. Também está aqui alguém dizer: não acredito, dejetos de cão? Não. Também não é.
4: Oh, Elsa! Boa tarde!
0: Olá!
5: José Carina de Odivelas. Então, nós achamos que é uma plantinha que cresce também junto com a relva, que é...
3: o trevo de quatro folhas.
5: Será?
0: Será? Será? Será sim? Amanhã voltamos a jogar, é sempre às 6 aqui no Regresso a Casa da M80.
1: O que é que eu estou a pensar?
0: E obrigada a si que alinha sempre comigo nestas maluquices. São 6h25, vêm os Salto Sol.
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0: chegámos assim às 6:30 da tarde. Bom regresso a casa com a M80. Vamos lá ver se para onde está ou não Cláudio Macedo. Boa tarde.
1: Olá, boa tarde. Está parado ainda na autoestrada de Cascais, na sequência de um acidente que ocorreu na zona de Linda a Velha. O trânsito está acumulado entre a zona de Oeiras e o Nó da Crela até ao local do acidente e em sentido inverso a partir de Caselas. Para a ponte 25 de Abril, acesso da Pimenteira com trânsito lento Lisboa-Almada no eixo norte-sul a partir do aqueduto. O eixo para norte mais demorado a partir de Sete Rios e até ao zona de acesso ao viaduto da Segunda Circular, onde agora há indicação de acidente e está a ficar mais acumulado. Segunda Circular mantém a fila do relógio em direção ao Campo Grande e no sentido inverso entre o eixo norte-sul e as Calvanas. Há abrandamento também no acesso da Encarnação para Acril e no sentido inverso no IC19 entre Alfragide e Queluz. No Porto, dois sentidos da AEP, final da A3 e da Via Norte em direção à VCI. VCI Mercado A3 e mais demorada da Via Norte para a Furada. No sentido inverso à fila de Francos em direção às Antas e também nos acessos ao Norte de Coimbrais.
0: Obrigada, Cláudia. Até já.
1: Até já.
0: Amanhã temos um dia de céu muito nublado, ou pelo menos é assim que vai começar, com a previsão de aguaceiros fracos até meio da tarde. As máximas vão dos 18 até aos 26. Esta máxima de 18 graus, bem fresquinha, está prevista para a Guarda. Porto e Viseu já chegam aos 21. Viana do Castelo, Aveiro, Leiria, Porto Alegre e Sines com 22. Bragança, Vila Real, Coimbra, Sagres e Ponta Delgada 23. Faro 24, Castelo Branco, Lisboa, Setúbal, Évora e Beja com 25. E a máxima mais alta, 26 graus. Está prevista para Braga, Santarém e também para o Funchal. E consigo também, muito obrigada pela companhia. Daqui a pouco vai ficar a saber tudo sobre a Bike Fun Marathon que acontece domingo em Albufeira e acontece obviamente com a M80. Para já, segue uma música que eu adoro, já está na lista das minhas baladas preferidas, aliás já a trouxe aqui. Chama-se Por Uma Noite, os Clefs, na M80. Boa tarde.

0: dos Clefs aqui na M80, chama-se Por Uma Noite. Eu gosto muito de baladas. Não sei se aqui o meu convidado, o João Gonçalves Pereira, gosta de baladas ou não. Boa tarde. Boa. Gosta ou não?
1: Gosto muito.
0: Gosta muito. Gosto muito bem. Então e agora vamos falar do que o traz aqui. Domingo há Bike Fun Marathon em Albufeira. É a primeira grande edição e o João é de facto a melhor pessoa para explicar o que é que vai acontecer. Para já o nome diz muito, não é? É bicicleta e diversão.
2: É, e sem competição.
0: Exato.
2: E portanto aí é que nós marcamos um bocadinho a diferença. E Albufeira acolheu esta iniciativa, este evento, naquele que é o ano em que Albufeira é a cidade europeia do desporto. E portanto
0: faz todo o sentido.
2: O casamento foi rápido, porque é um evento que, entre as várias iniciativas que o município tem, de várias provas internacionais, etc., por aí afora, aqui é uma iniciativa em que os próprios munícipes de Albufeira podem participar. E portanto está a correr muitíssimo bem. Nós vamos ter três desafios, e há um desafio, embora não sendo competitivo, há um desafio de começar e terminar, e nós vamos
0: nem
2: ter...
0: Nem que termine no dia assim, não estou a brincar.
2: Não, vai terminar, até porque os desafios são muito focados naqueles que fazem desporto regularmente, mas o objetivo aqui é trazer toda a gente a participar.
0: Famílias, amigos,
2: e portanto, nós colocámos aqui três percursos, um de 21 km, que é um bocadinho mais exigente, um de 10 e outro de 5, que é mais para as crianças.
0: Claro.
2: Mas mesmo o desafio de 20 km é um desafio que é relativamente fácil de o fazer. Eu posso dizer que dois dos meus filhos mais velhos ainda agora recentemente fizeram 45 km de bicicleta.
0: Uau.
2: E um tem 14 e o outro tem 12 e portanto, claro que fazem desporto, evidentemente, mas o que eu quero dizer com isto é que é algo que está ao acesso de qualquer pessoa poder participar.
0: Mas se houver um adulto que queira participar no percurso mais pequeno, nós não vamos julgar, não é?
2: Muito pelo contrário, aliás, é muito pelo contrário, Elsa, é que os mais pequenos vão ter que ser acompanhados precisamente pelos adultos.
0: Ah, pronto, então não há vergonha nenhuma, leva uma criança.
2: Não é sítio para vergonhas, e portanto nós vamos ter uma parte mais esportiva, e depois vamos ter uma parte mais de festa, porque nós vamos ter lá DJ, nós vamos ter também o tradicional Porto no Espeto, etc, por aí fora. Portanto vai haver ali as marcas e alguns patrocinadores também vão lá ter os seus stands.
0: Isto é domingo de manhã?
2: Isto será domingo de manhã. E portanto, nós estamos a falar de um desafio que é feito à cidade para as pessoas poderem vir praticar desporto, para trazerem família e trazerem os amigos, e poderem desfrutar da sociedade de uma maneira completamente diferente. Porque normalmente não é possível circular numa cidade em completa segurança de bicicleta. E portanto, aqui há essa oportunidade em que as pessoas vão poder desfrutar e olhar para a sua cidade
0: com
2: de uma maneira
0: olhos,
2: diferente.
0: Não é?
2: E portanto, numa cidade que é uma das cidades que mais turismo tem em Portugal, mostra por um lado o que é saber viver naquela mesma cidade. E portanto, é um outro olhar diferente. E isto aplica-se não só ao caso de Albufeira, mas a muitas outras cidades do país. E portanto, nós fazemos um apelo à participação. As inscrições vão estar abertas até...
0: Amanhã é o último dia,
2: até
0: não
2: dia
0: é?
2: 9. Não. Estendemos até
0: okay.
2: Dia 9.
0: Muito bem.
2: E portanto, é com todo o gosto que esperamos as famílias, esperamos as crianças, esperamos os adultos e que passemos a ter hábitos de vida mais saudáveis.
0: É
2: e deixa-me dizer, Elsa,
0: ter bicicleta e vontade de participar.
2: É preciso ter a bicicleta, é preciso ter vontade de participar e, acima de tudo, eu acho que a sociedade e o mundo mostra que é preciso iniciativas e eventos como estes, em que nos fazem pegar no digital e colocar de lado, é uma espécie de detox digital, em que as pessoas têm um momento em que vão poder estar com os amigos e com a família, fazer um bocado de desporto, sem ser demasiado exigente, mas que depois, no final, estão em convívio, estão em festa, e isso é o que nós queremos. E, portanto, esta é uma edição teste, é uma edição que nós tínhamos e temos a ambição de fazer no próximo ano noutras cidades. Este ano já éramos para fazê-lo até noutras cidades, como seja Barcelos e Funchal, mas entendemos por bem dizer, não, vamos fazer aqui para uma primeira edição, uma edição
0: para
2: teste,
0: ver como é que corre.
2: Ainda por cima na Semana Europeia do Desporto. E, portanto, eu acho que o convite está feito para que todos venham participar e se venham divertir, acima de tudo, aproveitar a Albufeira de uma maneira diferente.
0: Onde é que as pessoas se inscrevem?
2: As pessoas inscrevem-se no site do Bike Fun Marathon, uhum. E portanto, através do site, são reencaminhadas depois para a plataforma de inscrições, e portanto, se há alguma dúvida também, nós estamos cá para ajudar e para esclarecer, e vai correr muitíssimo bem.
0: Claro.
2: Eu quero acreditar que sim.
0: Qual é que é o ponto de encontro?
2: Elsa, o ponto de encontro, portanto, a partida vai ser em frente à Câmara Municipal, e depois o encerramento, a chegada, vai ser na Praça dos Pescadores em Albufeira. O percurso é lindíssimo, é um percurso muito bonito mesmo, tem que passa entre as zonas das Arribas e o centro de Albufeira, que passa pela Marina, portanto, é muito bonito o percurso. Nós temos essa preocupação para que a experiência seja boa, porque isto, uhum. no fundo, acaba por ser uma experiência.
0: Claro que sim.
2: Para muita gente. Mas é, como digo, é aberto a todos, aqueles que andam muito e fazem muito desporto, e aqueles também que não fazem tanto, têm bicicleta lá guardada e têm aqui uma boa oportunidade de vir. Se não tiverem bicicleta para poder participar, têm a possibilidade, através de um parceiro nosso, que é a Bike Sul, de poderem alugar a sua bicicleta e poderem também participar.
0: Não há desculpas, não
2: e,
0: há desculpas.
2: Oh Elsa, e deixe-me dizer o seguinte, antes de poder mudar de assunto ou de terminar, agradecer muito à M80 o facto de ter acreditado, assim como a própria, um grupo que é a SIC, que também acreditou, que é a televisão oficial do nosso evento, e portanto estamos muito gratos à M80, e é uma parceria que eu acho que é uma parceria de sucesso e para continuar.
0: Eu acho que sim, pelo menos vai-se divertir bastante este domingo de manhã. Bike Fun Marathon em Albufeira, é só passar pelo site da Bike Fun Marathon para se inscrever e também para saber as informações que quiser, não é? Pergunte e estou lá também.
2: Estamos cá para ajudar.
0: É isso mesmo. E se estiver assim com muita vontade de ir, temos aqui convites familiares para oferecer aos primeiros a ligar agora, 808-22-80-80. Boa sorte, João, muito obrigada.
2: Muito obrigado, Elsa, e até domingo.
0: Até domingo. Agora o Miquel Solnado. Tão gira esta música. We can do anything, nem de propósito. Está a ouvir M80, boa tarde e bom regresso a casa.

0: Boa tarde e bom regresso a casa com a M80. Espero que esteja a ser uma viagem tranquila. Não sei se ouviu hoje as manhãs da M80 e se percebeu que hoje foi dia de aniversário. Um aniversário muito especial. 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A playlist da Wanda também lá estava em uma nova edição já daqui a pouco.
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6: Não é habitual, mas também não é a primeira vez que acontece. Hoje trago música nova de uma banda que já anda por cá há muito, muito tempo. Uma banda icónica e uma data especial. Os U2 celebram 50 anos de carreira. 5 décadas depois de se terem formado em Dublin, continuam a fazer aquilo que sempre fizeram melhor, criar música nova e surpreender os fãs. Ora, a mais recente canção chama-se Silêncio. Sim, assim mesmo, é em português. E é o novo single do próximo álbum de estúdio da banda, Carnaval de Luz. Sim, assim mesmo, em português. Com lançamento previsto para novembro. É uma música intensa, inquieta. O Bono já explicou que fala de dois tipos de silêncio. O silêncio da reflexão e da paz interior, mas também aquele silêncio mais perigoso, quando as pessoas deixam de dizer aquilo que pensam. 50 anos depois do primeiro ensaio numa escola de Dublin, os U2 continuam a olhar para o mundo à sua volta e a transformá-lo em canções. Eu ouvi esta pela primeira vez, gostei muito, claro que já está na minha playlist. Aqui estão eles, os U2 com Silêncio.

Hoje nos YouTube, aliás, nos YouTube, na playlist da banda Música Nova dos YouTube, assim é. A playlist da banda de volta amanhã e sempre disponível para si em podcast no Rail. E agora, os grandes reis, na M80, chamam-se Queen, The Show Must Go On. Regresso a casa da M80, boa tarde.

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2: E há uma nova história para ouvir esta sexta-feira. São 7:02. Boa tarde. Vamos às notícias com o Rui Tomás e o destaque de hoje são as manifestações em França. Boa tarde, Rui.
3: Boa tarde. Quase 500 pessoas foram detidas nas manifestações estudantis que decorreram esta tarde em várias cidades de França. 43 agentes de segurança ficaram feridos nos confrontos. Cerca de 450 mil protestantes saíram às ruas, de acordo com a União Estudantil. Alunos, pais e sindicatos estão em protesto. Contra o estado da educação no país, exigem mais investimentos nas escolas, incluindo mais professores. Paulo Marques, o presidente da Associação de Autarcas de Origem Portuguesa em França, diz a M80 perceber os motivos das manifestações.
4: Há um grave problema. Problema esse com as escolas, em geral, nomeadamente em termos de professores, já não há professores suficientes, há turmas com 30 ou 35 alunos nos liceus, enfim, essas preocupações fazem com que haja estas manifestações.
3: Emmanuel Macron convocou o governo para uma reunião de emergência esta noite no Eliseu. Os estudantes, entretanto, marcaram um novo protesto, será na próxima quinta-feira. Os resultados das provas moda realizadas em maio e junho pelos estudantes do 4º e 6º ano só serão conhecidos a 20 de outubro. A data foi revelada pelo Ministro da Educação no Parlamento. Fernando Alexandre diz que o Educa só agora chegou a estas provas devido às dificuldades conhecidas com os exames nacionais.
5: Infelizmente, este ano, e ao contrário daquilo que estava previsto, e fazia parte, no fundo, da carta de solicitação que foi entregue ao Educa, a prova foi realizada, mas o Educa não teve capacidade de disponibilizar os resultados em tempo útil, não por falta de esforço ou de pressão colocada pela equipa governativa, e também acredito com o esforço do Educa, mas de facto os problemas da avaliação externa foram conhecidos de todos, e por isso não foi possível. A data que está combinada com o Educa é que eles sejam entregues a 20 de outubro.
3: Os resultados das provas MODE deveriam ter sido conhecidos antes do início do ano letivo. Está a acabar uma era na seleção argentina. Lionel Messi despede-se da seleção das Pampas esta madrugada, frente ao Benin. É uma festa de despedida em Buenos Aires, mais de 20 anos depois da estreia, Paulo Miranda.
6: Messi prepara-se para o último jogo pela seleção principal da Argentina. A estreia aconteceu em agosto de 2005, frente à Hungria. Agora, aos 39 anos, o astro argentino despede-se com 207 internacionalizações, 125 golos e 66 assistências, campeão do mundo em 2022 e vencedor de duas Copas América e finalíssima intercontinental de seleções. Conquistou igualmente o Mundial de Sub-20 em 2005 e a medalha de ouro nos Jogos Olímpicos de Pequim em 2008. Messi anunciou em agosto o adeus à seleção. Antes do jogo, Messi vai ainda receber uma distinção especial, o título de Doutor Honoris Causa pela Universidade de Buenos Aires.
3: A despedida de Lionel Messi está marcada para a meia-noite.
2: Obrigada, Rui Tomás, e até amanhã. São 7:05, a próxima é do Elton John, chama-se Crocodile Rock. Mas antes disso, vamos espreitar o trânsito. É daqui a alguns minutos, com a Cláudia Macedo.
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8: E chegámos às 7:09, o trânsito esta hora na M80, uma oferta Verisure. Cláudia Macedo diz que tens boas notícias. Mente.
9: Não é uma grande mentira, já começa a ficar melhor em alguns locais. É o caso do Porto, na via de cintura interna, já praticamente tudo normalizado, com exceção para o percurso entre Francos e a passagem pelas traseiras do Hospital da Perlada, porque houve aí acidente no sentido da Rábida Freixo e o trânsito ficou mais acumulado. De resto, mantém-se a intensidade em ambos os sentidos da Avenida AEP e no final da A3 para chegar à via de cintura interna. Também já andar melhor em Lisboa, em alguns locais, mantém-se os abrandamentos na segunda circular, até porque na zona das Calvanas, sentido aeroporto Benfica, houve acidente. A fila começa no relógio e no sentido inverso até ao local do acidente, a partir das Torres de Lisboa. Com trânsito lento também no IC19, entre Terceira e a curva do Palácio de Queluz, também aqui há acidente a ser resolvido, acaba por provocar abrandamentos também no sentido inverso a partir de Alfragide, depois já só com intensidade entre Caselas e o estádio na autoestrada de Cascais. Pedro Salto da Boa Viagem na Marginal, mas com pouca resistência. Para a Ponte 25 de Abril, já só fila a partir do viaduto de Lisboa-Almada e alguma intensidade, já nada de muito demorado também, nos acessos à zona do Olival Basto, na Caril, nos dois sentidos.
8: Obrigada, Cláudia, até amanhã. 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Amanhã é quarta-feira, vamos lá ver o tempo, que esta hora na M80 é uma oferta Vulcano. Temos céu muito nublado e aqui a previsão de aguaceiros fracos até meio da tarde. Já se começa a sentir assim um fresquinho, principalmente na Guarda, onde a máxima amanhã é de 18 graus. Porto e Viseu com 21, Viana do Castelo, Aveiro, Leiria, Porto Alegre e Sines com 22, depois Bragança, Vila Real, Coimbra, Sagres e Ponta Delgada 23, Faro 24, Castelo Branco, Lisboa, Setúbal, Évora e Beja com 20, e depois a máxima mais alta prevista para Braga, para Santarém e também para o Funchal, que é de 26 graus. 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
8: Eu sou a Elsa Teixeira, a continuação de Boa Viagem com a M80. Esta hora vale ouro, só com músicas que chegaram a número 1 nos tops de música. Vamos a isso.
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3: Boa noite, Cristiano Ronaldo quebrou o silêncio sobre a saída da seleção. Num comunicado acusa Jorge Jesus de lhe ter faltado à palavra quando prometeu que ia jogar 30 minutos frente à Noruega. Pede desculpa pela forma como saiu do estágio da seleção e diz que aceita ser punido. A Federação Portuguesa de Futebol, CR7, diz estar disponível para regressar à equipa das esquinas. Portugal fez 4 jogos com Jorge Jesus como selecionador, todos a contar para a Liga das Nações, somou 4 vitórias. A Federação de Sindicatos da Administração Pública pede ao Governo que vá além do acordo plurianual em vigor e dê aumentos acima do esperado aos trabalhadores do Estado, isto em período de crise do custo de vida. Pede um aumento de 95 euros para todos os trabalhadores e que o subsídio de alimentação suba para 10 euros por dia. José Abrão diz que nada impede este aumento acima do acordado.
4: Nós temos um acordo onde está dito que, desde alterem as circunstâncias, revisitaríamos e procuraríamos melhorar o acordo que temos celebrado. É isso que estamos a procurar fazer. Agora, o que não é para nós compreensível aqui, aos primeiros pingos de uma chuva de inverno, a certa determinada altura se venham a acender aí as luzes todas de que não podemos ir além daquilo que está previsto no acordo.
3: O Governo não deu resposta aos apelos da FESAP, mas já marcou um novo encontro para os próximos dias. Os resultados das provas moda, realizadas em maio e junho pelos estudantes do 4º e 6º ano, só serão conhecidos a 20 de outubro. Data revelada pelo Ministro da Educação, Fernando Alexandre, diz que o Educa só agora chegou a estas provas devido às dificuldades com os exames nacionais.
5: A prova foi realizada, mas o Educa não teve capacidade de disponibilizar os resultados em tempo útil, não por falta de esforço ou de pressão colocada pela equipa governativa e também acredito com o esforço do Educa, mas de facto os problemas da avaliação externa foram conhecidos de todos e por isso não foi possível. A data que está combinada com o Educa é que eles sejam entregues a 20 de outubro.
3: Os resultados das provas MODA deveriam ter sido conhecidos antes do início do ano letivo.

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depois de um fim de semana longo. Pois, eu sei como é que foi. Não foi fácil. Mas mesmo assim, já é terça-feira, semana mais curta. Vamos à música com a Flock of Seagulls. Eu sou a Sandra Ferreira. Este é o Slow Down na M80.

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Está a ouvir a M80 de longe, a rádio que passa a música da sua vida. É fã dos YouTube, já deve saber, a banda tem aí novo álbum e música nova também, chama-se Silêncio, e tem provocado alguma discussão entre os fãs na internet. Eu estou assim um bocadinho viciada nisto. Acho que é daquelas músicas que fica logo presa na cabeça. E o refrão então é super orlhudo. Isto começa muito bem.

É esta a música que está a dividir opiniões entre os fãs dos U2. Há quem adora a energia e quem ouça demasiadas semelhanças com Vertigo. Há quem diga que as letras, que a letra é demasiado fácil, demasiado óbvia. Pois eu acho que isto é uma grande malhonga. E depois, temos de ser justos, os U2 têm 50 anos. E uma banda que faz 50 anos e ainda consegue pôr os fãs a discutir sobre uma música nova é de valor, não é? Eu acho que sim. Este silêncio faz parte da playlist de Wanda Miranda, portanto a qualquer momento, até à meia-noite, ainda pode ouvir essa música por aqui. Para já, e a seguir tocam os U2, mas...

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0: Bom jantar. Se só agora está a começar, se calhar já é um bocadinho tarde. Dizem que devemos jantar pelo menos 3 horas antes de deitar. Continuamos no slowdown até às 11, à altura em que chega Nelson Miguel com as melhores baladas. Para já, não é a balada que trago, é uma banda cujo nome tem apenas 4 letras. Começa com A e termina com C. E a música que vamos ouvir foi a primeira música que o atual vocalista cantou em estúdio com os restantes elementos. E mais não digo, porque aposto que ouvinte que é ouvinte à série da M80 sabe de que banda é que eu estou a falar, não é? Pronto, então é isso. Depois continuamos com Festa dos Bon AM. Vou juntar também a Sétima Legião, ainda para ouvir antes das 9.
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celebramos Bobby Farrell, o único elemento masculino dos Bonnie M. Não era cantor, era dançarino. Deu nas vistas pela exuberância com que se apresentava entre plumas e lantejoulas. Sonhava ser marinheiro, mas acabou por ser descoberto enquanto trabalhava como DJ numa discoteca. Juntou-se aos Bonnie M em 1975 e conseguiu deixar memórias felizes, como sempre quis. Há mais música na M80 com Bonnie M.

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3: Dia em que Cristiano Ronaldo pediu desculpa aos adeptos e colegas por ter abandonado o estágio da seleção. Em comunicado, o avançado acusou ainda ao selecionador Jorge Jesus de quebra de confiança, mas garantiu que está disponível para competir e ganhar pela equipa das esquinas. Em Buenos Aires, prepara-se a despedida de Lionel Messi da seleção argentina. É esta noite no jogo frente ao Benin. A partida começa à meia-noite. Na política, o dia começou com a deslocação do primeiro-ministro a Estrasburgo. Luís Montenegro esteve no Parlamento Europeu, disse que será intransigente com cortes na política de coesão, mas recusou entrar num certo concurso.
4: Portugal não encara o quadro financeiro plurianual como um concurso de pedinchices.
3: Em França, cerca de 2 mil escolas tiveram hoje de portas fechadas, consequência dos protestos dos estudantes que nos últimos dias levaram a confrontos com a polícia. O presidente francês convocou uma reunião para esta noite com o governo. Em Espanha, o executivo voltou a aprovar um pacote de medidas para combater a crise na habitação. Reforçou a versão rejeitada há alguns dias no Parlamento, que levou Pedro Sánchez a marcar eleições antecipadas para 29 de novembro. E em semana de prémios Nobel, foi hoje conhecido da física, foi atribuído ao belga Francis Alzen pelos contributos para a descoberta de neutrinos de alta energia de origem astrofísica. Por cá, dia marcado por várias greves dos técnicos de reinserção e serviços prisionais e da AIMA, no caso da Agência para a Integração, Migrações e Asilo. O sindicato fala numa adesão a rondar os 50%, já a AIMA refere que foi pouco acima de 11%. Greve ainda na EasyJet, último dia de uma paralisação que começou na sexta-feira. O sindicato acusou a empresa de substituir grevistas, mas a EasyJet garante que não atuou de forma ilegal, nem procurou contornar a greve dos tripulantes. Mais notícias no site da rádio. Boa noite e até amanhã.
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1: Boa noite, sou a Sandra Ferreira, bom serão. Este é o Slowdown na M80 com as músicas da sua vida e vamos assim devagarinho, vamos fazendo acontecer o serão. E agora, vem aí.

Amor, os Heróis do Mar, na M80. Continuo aqui a falar de música portuguesa, assim como adoraria a ver os Heróis do Mar ao vivo. Também gostei muito de assistir ao concerto dos Rádio Macau. Que incrível, arranjos maravilhosos. Eles estão melhor que nunca. E Xana é uma diva. Xana, incrível. Muito obrigada. Foi dos melhores concertos que eu ouvi ultimamente. Portanto, se está indeciso em relação ao próximo concerto dos Rádio Macau, que é no Porto, dia 15 de outubro, se não estou em erro, ainda há alguns bilhetes à venda, apresse, porque que maravilha de concerto. Vale bem a pena voltar a ouvir o repertório dos Rádio Macau, que tem tantas canções que conhecemos tão bem. Tem mais informações sobre os concertos no site da rádio.

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1: Não é habitual, mas também não é a primeira vez que acontece. Hoje trago música nova de uma banda que já anda por cá há muito, muito tempo. Uma banda icónica e uma data especial. Os U2 celebram 50 anos de carreira. 5 décadas depois de se terem formado em Dublin, continuam a fazer aquilo que sempre fizeram melhor, criar música nova e surpreender os fãs. Ora, a mais recente canção chama-se Silêncio. Sim, assim mesmo, é em português. E é o novo single do próximo álbum de estúdio da banda, Carnaval de Luz. Sim, assim mesmo, em português. Com lançamento previsto para novembro. É uma música intensa, inquieta. O Bono já explicou que fala de dois tipos de silêncio. O silêncio da reflexão e da paz interior. Mas também aquele silêncio mais perigoso, quando as pessoas deixam de dizer aquilo que pensam. 50 anos depois do primeiro ensaio numa escola de Dublin, os U2 continuam a olhar para o mundo à sua volta e a transformá-lo em canções. Eu ouvi esta pela primeira vez, gostei muito, claro que já está na minha playlist. Aqui estão eles, os U2 com Silêncio.

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Hoje foi difícil de manhã. Não, não foi uma manhã fácil lá em casa. Os miúdos até à última para se levantarem. Chegaram um bocadinho atrasados à escola. Eu cheguei atrasada ao trabalho. É a vidinha a acontecer, não é? Pronto. A coisa boa é que já é terça-feira à noite. A semana é mais curta e vai terminar muito bem para alguém. Pelo menos nós estamos a contar com isso. 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Atenção a isso. A seguir ouvimos Ryan Adams com One.

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Hoje damos os parabéns a Thomas McClary, o guitarrista responsável pela sonoridade dos Commodores. Aliás, McClary foi um dos fundadores da banda e é considerado um dos guitarristas mais icónicos de todos os tempos. Mas o talento de McClary não se fica pela guitarra. Também é produtor e compositor e escreveu músicas para lendas como Kenny Rogers, Whitney Houston, Diana Ross, The Four Tops e The Temptations.

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3: Se está ainda a trabalhar a esta hora, bom trabalho, trago um dos maiores hinos da música eletrónica dos anos 80, quem sabe para fazer assim uma pausa, para um chazinho, para esticar.

boa noite. Já preparado para descansar? Aposto que Paulo Fernandes e a nossa ouvinte Marisa Pereira vão ter dificuldades em dormir hoje com a ansiedade da viagem para Paris para ver o concerto de Céline Dion, porque é já amanhã, é amanhã. Paulo Fernandes não vai estar em estúdio nas manhãs M80, mas vai entrando em direto para nos dar conta do ambiente e do que se vive em Paris por estes dias, nesta série de concertos que a diva Céline Dion está a fazer grande regresso aos palcos. Portanto, é ficar atento amanhã às emissões da M80 para ir acompanhando. Já a seguir toca Bruce Springsteen e depois Rui Veloso. 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
1: De longe, a música da sua vida, todos os dias, a toda hora, na M80. Este é o Slowdown e a partir das 11 vai acalmar ainda mais com as baladas de Nelson Miguel. Uma ótima maneira de terminar o seu dia. Amanhã, quarta-feira, temos ainda algumas nuvens e alguns aguaceiros fracos e dispersos, mais prováveis até meio da tarde. Depois o céu começa gradualmente a abrir e ainda vamos ter sol. É a previsão de tempo para amanhã. Daqui a pouco, tal com Guns N' Roses, ouvimos o Sweet Child of Mine. Vou juntar também a Rio Speedwagon, os Sitiados e George Michael com Freedom. Sou a Sandra Ferreira, desejo-lhe ainda um serão tranquilo com a M80.
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Cronin, vocalista dos REO Speedwagon. Começou a tocar guitarra com outras bandas na adolescência. Ainda tinha 14 anos. Chegou aos REO Speedwagon em 1972. Foi ele que escreveu algumas das músicas mais populares da banda, como Can't Fight This Feeling e o primeiro número 1, a balada Keep On Loving You. Há mais música na M80 com REO Speedwagon.

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Se já só quer chegar a casa e respirar de alívio, eu dou-lhe a banda sonora para uma viagem mais tranquila. Este é o M80 Ballads, consigo entre as 11 da noite e as 2 da manhã.

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